isso, Alex Warren, Ordinary. Lembra daquela frase que só quem se arrisca merece viver o extraordinário, não é mesmo? Isso vale aqui pra programação da Mix. Perde a sua timidez, manda sua mensagem pra cá que a gente tá te esperando no 11 983 408 mil. Indica o seu som pra curtir nesse domingo à noite, só tem música boa e a prova disso é a próxima que a gente vai trazer aqui agora. Aumenta o volume.

Mix One era 2012. Você curtia essa pedrada aqui quando se ligava na nossa programação? David Guetta e Sia Titanium. Quanta coisa rolou de lá pra cá, né? Mas quando a música é boa, ela volta aqui na playlist da Mix. Falando em voltar, daqui a pouco às 10 da noite tem o baú da Mix. Só vai ter música boa, só os clássicos da nossa programação. Entre elas, vai ter Guns N' Roses, Sugar Ray e aquela que você tá afim de pedir. Manda pra cá pra compartilhar com todo mundo pelo WhatsApp da Mix 119-8340-8000.

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0: Mix 93. 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

as novinhas para desfilarem as coroas. Sim, a partir de agora, durante uma hora, você vai conferir as melhores músicas de todos os tempos da nossa programação no Baú da Mix. Tô vendo aqui que só tem clássico. Você pode participar nas redes sociais e indicar pra gente o som que você quer ouvir aqui, tá? No Instagram, no WhatsApp, tá valendo.

Pra rolar na programação, manda no 11 98340 8000 WhatsApp da Mix, o nome do artista e da música que você acha que não pode faltar de jeito nenhum no baú. E a gente segue até às 11 com as melhores.

0: agora só com as clássicas da nossa programação, que estão de volta amanhã bem cedinho aqui na Mix. Mas pra você não ficar triste aí, depois do intervalo a música não para, viu? Pra você terminar muito bem aí o seu domingo com o melhor da programação Mix em todo o Brasil. E o baú já era.
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0: Mix 10 e 3.
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0: Mix, muito boa noite. Como é que estão as coisas por aí? Tudo bem? Bora lá começar mais uma edição do Mix Acústico. Hora da gente curtir os sons que você mais gosta na programação da Mix de um jeitinho diferente. Versões desplugadas. Por aqui é só banquinho e violão. E claro que você pode indicar sua música acústica pra ouvir aqui na Mix também, nas redes sociais ou no WhatsApp. Bora começar muito bem aqui, vai.
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1: Mix, o som do Khalid, versão acústica de Talk, pra fechar mais um Mix Acústico com aquele som que você gosta de um jeitinho diferente na programação da Mix. De volta amanhã bem cedinho, tá?
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Mix, o som do One Republic, Need Your Love. É novidade na playlist da Mix, já tá bombada por aqui, uma das mais pedidas pelo nosso WhatsApp 11 983 408 mil, e nas redes sociais da Mix, @RadioMixFM. Domingão tá quase acabando, mas a gente convida você pra ficar na Mix durante a madrugada fora, porque daqui a pouco, meia-noite, rola mais um No Break, 2 horas de som sem comerciais no meio.

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2: Mix 11:04.
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0: Mix, uma ótima madrugada pra você, tudo bacana por aí? Então tá bom, estamos chegando com mais uma edição do No Break. A partir de agora, você vai conferir 2 horas de música, sem blá blá blá, sem papo chato, sem enrolação, é só música direto, as melhores da programação da Mix. Partiu? Então aumenta o volume que tá no ar.
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0: Mix aí, tá curtindo o melhor da programação na sua madrugada? Aqui no No Break, são 2 horas de música sem nenhum intervalo. E você interage, fica à vontade através das redes sociais ou no WhatsApp da Mix. Aí você indica a sua pra rolar aqui, continua.
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são 2 horas de música sem comerciais no meio. Aproveita pra dizer pra gente aqui qual som que você quer ouvir na programação da Mix. Manda pelo Insta, no Twitter, no WhatsApp. Fica à vontade, que aqui é você quem manda. E aquelas 2 horas de música continuam.

0: Som direto a qualquer momento tem muito mais. E você segue por aqui curtindo o melhor da programação da Mix, a sua madrugada para todo o Brasil pela rede Mix de Rádio.
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4: Mix 1:03.
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5: Mix 2 e 3.
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9: Mix, se prepara. Agora tem Super Mix. A gente vai conferir uma atrás da outra. Só música legal, só música boa. Então aumente o volume nesta madrugada. Tá no ar. Mais um.
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1: Mix, você tá rolando por aqui só música legal. Então continua por aí curtindo. Este é o Super Mix.
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0: já.
1: Super Mix. Mix, essa é a hora em que a gente dá um plus na programação. É o Super Mix trazendo muita música legal. Essa edição acabou, mas fica ligado, fica ligada, que a qualquer momento estamos de volta.
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5: Mix 3 e 3.
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0: Mix 4 e 3.
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8: Mix 5:03.
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0: Mix agora 6:25, som do Chris Brown, With You.
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5: Mix 5:26.
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0: Mix agora 2 para 7 é o Ed Sheeran, Bad Habits.
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2: A Copa do Mundo de 2026 também marca uma virada de geração. Jogadores como Jude Bellingham, Lamine Yamal, Musiala e Vinícius Júnior chegam como protagonistas. A tendência é ver novas estrelas assumindo o palco e mudando o rumo das seleções. Porém, vamos falar a verdade, alguém duvida da capacidade dos tiozinhos Messi ou Cristiano Ronaldo? Olha, os coroas ainda batem um bolão, né?
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Olá, região central de Rondônia, bom dia! Bom dia, Brasil! Bom dia a você, onde quer que esteja nos acompanhando pelas muitas plataformas digitais ofertadas na internet. É desse jeito, pessoal. Segundou e segundou bonito. Hoje, segunda-feira, 25 de maio de 2026, e aqui iniciamos a edição do Jornal da Mix de segunda-feira com a apresentação de Jairo Pereira. A partir de agora, os principais fatos que viraram notícias no final de semana, desfilando no Jornal da Mix, que está começando. E você, começando o seu dia muito bem informado, a partir de agora, aqui no Jornal da Mix. Porque é a notícia chegando até você como ela é, sem deturpação ou sensacionalismo. É a notícia chegando até você como ela é, sem deturpação ou sensacionalismo, e ainda valendo a sua participação aqui no nosso Telezap, que é o 3423-3000. Nosso Telezap para você que queira interagir aqui com o Jornal da Mix a partir de agora. Diga-nos de onde você está nos ouvindo, é isso aí. Fique à vontade para participar do Jornal da Mix a partir de agora. Agora já são 6h08, 6h08 aqui no estado de Marechal Rondon. 6h08. Eu disse e repito, a notícia chega até você a partir de agora como ela é, sem deturpação ou sensacionalismo. Eu espero que você esteja bem, tenha dormido bastante, o suficiente para encontrar-se fisicamente restabelecido para mais um dia de conquistas e de vitórias, né? É tudo que a gente quer, é dormir bem numa noite, né? Para levantar eletrizado, cheio de energia para novas conquistas. É desse jeito. E eu espero que isso tenha acontecido com você. Em nome da nossa ouvinte Nilza Bortolotti, nos acompanhando no segundo distrito de Jiparaná, já tomando o cafezinho da manhã e preparando para a lida do dia a dia. Em nome dela, eu cumprimento também o meu amigo, meu irmão Mirandinha, ali no bairro São Bernardo, né, Mirandinha? Já de pé, né, Mirandinha? Tomando o café da manhã. Bom dia pra você, Mirandinha. Mirandinha é um verdadeiro acervo vivo. Que coisa, né? Desse jeito. Um homem que tem um conhecimento ímpar. Bom dia pra você, Mirandinha. Bom dia pra os nossos demais ouvintes tomando o cafezinho da manhã nesse momento. Você que está trabalhando, né? Como é o caso do Fagner lá na panificadora Doce Pan, no cafezinho. Bom dia. E bom dia para você que está no volante, né? No volante, quer seja de caminhão, automóvel, caminhonete, pelas vias da nossa pujante Rondônia, o meu bom dia a você, tá bom? O meu bom dia a você que está no volante, dirigindo pelas vias da nossa Rondônia. Bom dia. Pois é desse jeito, né? É desse jeito. No trânsito, você sabe, todo cuidado é pouco. No trânsito, não mate e não morra, né? Ultrapassagem proibida, nem pensar, meus amigos. Todo cuidado é pouco, né? Então, muito cuidado aí nas ultrapassagens, tá bom? Nada de entrar atrás daqueles comboios, nada de fazer isso, porque tem muita gente aí que se dando mal, né? Então, vai não, meu amigo, vai não. Não vai atrás desses comboios, não. Espere o momento adequado, apropriado, para você fazer a sua ultrapassagem com segurança. E a sua família agradece, claro, porque ela espera ver você chegar de braços abertos e não de braços cruzados. Não se esqueça disso, ok? Então tenha paciência, no momento certo você faz aquela ultrapassagem, sai mais cedo de casa, é melhor chegar atrasado no compromisso do que cedo no cemitério, certo? Então o recado está dado. Agora 6h11.

0: Hoje, dia 25 de maio, é o dia da indústria, viu? Dia da indústria. Pois é, a data é uma forma de reconhecer a importância das indústrias. O dia 25 é dedicado a elas. E a data foi escolhida para homenagear Roberto Simonsen, a quem foi atribuído o título de patrono da indústria nacional. Ok? Hoje é também o Dia Nacional da Adoção, viu? Esse 25 de maio, a data contribui com a prestação de informação às pessoas acerca dos processos de adoção no Brasil. Além de sensível, a adoção no Brasil é um tema desafiador. Daí a importância de ter uma data dedicada a ela. A sugestão surgiu no primeiro Encontro Nacional de Associações e Grupos de Apoio à Adoção realizado em 1996. Muito bem. E hoje é um dia ainda mais especial. Parabéns aí, viu? Hoje é um dia ainda mais especial porque é o dia do trabalhador rural, o homem do campo. Sim, nesse 25 de maio. A data homenageia todas as pessoas que trabalham nas zonas rurais, campos e fazendas, como lavradores, agricultores, cuidadores de animais, entre outros. A comemoração do Dia do Trabalhador Rural, né? Ela foi instituída no dia 1 de junho de 1964. É que no dia 25 de maio de 1963, faleceu o deputado federal Fernando Ferrari, um dos políticos mais engajados na luta dos trabalhadores rurais por seus direitos e questões sociais. A morte de Fernando se transformou em uma data símbolo para os profissionais da categoria. E aí, em 1971, foi instituído o Programa de Assistência ao Trabalhador Rural com a Lei Complementar número 11, que ficou conhecida como Lei Fernando Ferrari, em homenagem ao parlamentarista que lutou pelos direitos destes trabalhadores. O Brasil sempre teve na agricultura, no extrativismo e na pecuária suas maiores fontes de riqueza. Segundo dados do IBGE, mais de 15 milhões de pessoas exercem atividades ligadas ao campo. Essas ocupações estão em declínio com a mecanização, certo? Mas está aumentando ainda, eu até discordo aí do IBGE. Está aumentando a cada dia o número de trabalhadores no campo, tá? A cada dia, tá? Isso envolvendo a grande agricultura. Muito bem, então eu quero parabenizar cada trabalhador rural, pelo dia de vocês, a data que é merecidíssima, ok? É desse jeito, dia, portanto, do trabalhador rural. Agora 6:14 em Rondônia 6:14. Olha, a palavra de ordem desta segunda-feira é gratidão. Gratidão pela família, gratidão pelos amigos, mas sobretudo gratidão a Deus, senhores, né? Eu posso dizer, deitei, dormi e acordei bem porque Deus cuidou de mim. Você sabia que muitos deitaram e não dormiram? Outros deitaram, dormiram e não acordaram? E outros deitaram, dormiram, acordaram e não levantaram porque descobriram que foram acometidos por algum mal durante a noite. Mas eu e você, nós deitamos, dormimos e acordamos bem, não foi? Sabe por quê? Porque Deus cuidou de nós. Então, o mínimo que podemos fazer é agradecer a Deus pelo cuidado, pelo zelo, por ter cuidado de mim, por ter cuidado de você, enquanto dormíamos, certo? Afinal, a nossa vida não é uma obra do acaso, mas tudo já foi planejado, tudo já foi escrito pelos dedos desse Deus que é poderoso e maravilhoso. Então, a gratidão é algo bom, que deixa portas abertas para depois você buscar mais favor, ok? Então seja grato aos amigos, seja gentil, diga muito obrigado pela gentileza de alguém, mas externe também a sua gentileza, a sua gratidão, principalmente a Deus, pela família que você tem, pelo emprego que você alcançou, né? Pela saúde. Porque tudo isso são dádivas de Deus, ok? Tem muita gente vivendo sem família, tem muitos enfermos, tem muita gente que não tem um emprego e você tem, eu tenho. Então é motivo da gente dizer a Deus o nosso muito obrigado por tudo o que ele tem nos feito nesta segunda-feira, ok? Agora 6:16 em Rondônia. 6:16 aqui no estado de Marechal Rondon. Vamos abrir espaço agora para Fabiana Altran trazer os destaques da manhã desta segunda-feira. Contigo, Fabiana.
1: Oi, eu sou Fabiola Altran e estes são os destaques de hoje. Conselho Monetário Nacional aprova uma linha emergencial de crédito para companhias aéreas que operam voos regulares no Brasil, que prevê até R$1 bilhão em financiamentos. Mega Sena especial de 30 anos sorteia neste domingo a premiação de R$300 milhões. As apostas podem ser feitas até às 10 da noite de sábado. China suspende as importações de carne bovina e derivados de 3 frigoríficos brasileiros. O país alega a presença de uma substância proibida pelo governo chinês. Rodada 12 do Brasileirão Feminino começa nesta sexta com Internacional e Flamengo às 9:30 da noite. Destaque no sábado para Fluminense e Bahia e Bragantino e Palmeiras no domingo. No masculino, duelos São Paulo e Rio dominam a rodada no fim de semana. São Paulo e Botafogo, Mirassol e Fluminense e Flamengo e Palmeiras no sábado e Vasco e Bragantino no domingo. 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
0: 2,
1: Fabiola Altran.
0: Obrigado, Fabiola. Agora sim, vamos abrir espaço para o Alexandre Garcia nos trazer os principais assuntos do nosso encontro desta segunda-feira, né, Alexandre? O que teremos no encontro de hoje? Bom dia, Alexandre Garcia.
2: Bom dia. No nosso encontro de hoje eu vou falar sobre a Deolane Bezerra. Tinha até máquina para contar dinheiro em casa. E certamente as fotos com Lula e Janja. Vou falar também sobre a justiça se metendo na criação dos filhos. São certamente juízes ou promotores que acham que o Estado é mais importante que a família, quando o que há é o inverso. Vou falar sobre os erros de Flávio e as más amizades de Lula também. Daqui a pouco, no nosso encontro diário, os detalhes. De Lisboa, Alexandre Garcia.
0: Muito bem, o Alexandre volta às 7 com o comentário do dia. Até já, Alexandre. Agora são 6:18, vamos para a previsão do tempo.
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0: É, vamos acompanhar como deve acontecer, né? Ou como deve se comportar o tempo e a temperatura ao longo desta segunda-feira aqui na região central de Rondônia. Para hoje, a previsão é de temperatura mínima de 20 e máxima de 31 graus. A sensação térmica deve ficar entre a mínima de 21 e máxima de 27. Segundo o Climatempo, o sol deveria estar brilhando ou já está brilhando em algum ponto da região central de Rondônia desde as 6:17. E vai se pôr quando faltar 9 minutos para as 7 da noite. Sem possibilidades, né, de chuvas nesta segunda e sem probabilidades de arco-íris. A umidade relativa do ar desta segunda-feira vem trazendo aí máxima de 97%, o que é muito bom. Nesse momento, a temperatura está cravada dos 20 graus aqui na região central, segundo o Climatempo, e o pico da temperatura acontece às 4 da tarde, quando pode chegar aos 31 graus. Tá aí, é a previsão do tempo do site Climatempo, trazendo as informações para você aqui da região central de Rondônia.
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0: Agora 6:20 no estado de Marechal Rondon, chegando o nosso intervalo comercial e eu volto na sequência com notícias voltadas para o agronegócio.
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3: 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Pergunte ao primo pobre. Pergunta da Letícia de São Paulo. Minha mãe compra título de capitalização há 10 anos porque diz que rende e ainda pode sortear 1 milhão. Eu fui fazer as contas e ela tem menos dinheiro do que colocou. Como explico pra ela que isso não é investimento?
4: Letícia, você tá certa. Título de capitalização não é investimento, tá? É um produto que mistura economia planejada com sorteio. A maioria desses títulos rende menos que a poupança e, em muito caso, pode devolver um valor menor do que o que você colocou se você resgatar antes do final do prazo. Mas não bota a culpa na sua mãe, tá? Principalmente o pessoal mais velho, que não tinha acesso à internet lá atrás, acabava caindo no papo do gerente do banco, que muitas vezes oferece porcaria pra ele ganhar comissão. E no título de capitalização, o banco tenta seduzir a pessoa com um monte de sorteio de TV, geladeira, moto. Mas a verdade é que esses produtos são comprados com o dinheiro da taxa dos próprios participantes. Por isso que é tão ruim, né? Como é um negócio tradicional pros mais antigos, você vai ter que ir com calma e mostrar na ponta do lápis como outros investimentos rendem muito mais que isso. Mostra pra sua mãe que o título de capitalização rende pouco pra caramba e que o banco usa aqueles sorteios pra tentar seduzir as pessoas, né? Hoje, uma caixinha, cofrinha, até a poupança mesmo, tem uma rentabilidade bem melhor e vão enriquecer sua mãe bem mais rápido. Só que o ideal é você sentar com calma e mostrar pra ela os cálculos pra ela entender melhor, tá?
5: Se você tiver alguma dúvida, manda uma mensagem pra gente no WhatsApp da Mix, 11 98 3408 mil, e me segue nas redes sociais Primo Pobre no YouTube e arroba Eduardo Feldberg no Instagram.
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18: É o Jornal da Mix nessa manhã de segunda-feira, hoje dia 25 de maio. Hoje é o dia do trabalhador rural e é também o dia da indústria.
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18: Agora já são 6:28 aqui no estado de Marechal Rondon. Olha, a Rondônia Rural Show transforma de Paraná na capital nacional do agro e do debate sobre exportação. Vamos lá. A pujança do agronegócio rondoniense, que nos últimos anos rompeu fronteiras e colocou o estado entre os maiores protagonistas da produção nacional, volta a ocupar o centro das atenções do país com a realização da 13ª edição da Rondônia Rural Show Internacional, marcada para ocorrer neste dia 25 até 30 de maio em Ji-Paraná. A feira chega cercada de expectativas, projeções bilionárias e uma programação considerada uma das mais robustas já montadas pelo evento. Muito além da tradicional vitrine de máquinas, implementos e negócios milionários, a Rondônia Rural Show consolida-se nesta edição como um grande centro de discussão estratégica sobre os rumos do agro amazônico. Sob o tema Exportação e Desenvolvimento, o evento reunirá produtores, pesquisadores, empresários, investidores, técnicos, autoridades e representantes do setor produtivo em uma extensa agenda de painéis, fóruns, oficinas técnicas, seminários, palestras, mesas redondas e exposições. A programação foi desenhada para discutir desde os desafios fitossanitários da produção agrícola até temas ligados à inovação tecnológica, sustentabilidade, defesa sanitária, empreendedorismo feminino, pecuária leiteira, transformação digital no campo, logística, crédito rural e abertura de mercados internacionais.
0: O objetivo é posicionar Rondônia não apenas como potência produtora, mas também como referência em tecnologia, gestão e competitividade no agronegócio brasileiro. Entre os destaques da programação estão o 8º Fórum Rondoniense sobre Febre Aftosa, seminário sobre gestão de resultados na bovinocultura leiteira, oficinas técnicas promovidas pela Idaron, palestras sobre reforma tributária e impacto no agro, debates sobre empreendedorismo feminino no campo e exposições voltadas à cadeia da carne, do café, da soja e da agricultura familiar. Ao longo de 6 dias, o Parque da Feira deve novamente se transformar no principal epicentro econômico de Rondônia, reunindo milhares de visitantes e consolidando a Rondônia Rural Show como uma das maiores feiras de agronegócio da região norte e uma das mais importantes vitrines de negócios do país, tá? Olha, agora, às 8 horas desta segunda-feira, certo? Acontece lá no estande da SEDEC, no pavilhão empresarial, o espaço Inovação, com dinâmicas, práticas e eventos de conexão, tá? Agora, às 8 horas. E durante o dia todo, acontecem as rodadas de negócios institucionais e empresariais, né, prospecção empresarial, também no estande da SEDEC, que é o pavilhão empresarial. E também acontecem os incentivos fiscais e tributários no estande da CONSIC, tá? Lá no mesmo pavilhão, né, que é o empresarial. Também, durante todo o dia, hoje acontece a abertura da 13ª Rondônia Rural Show e 7º Rondoleite no auditório principal, viu? Isso, hoje. A abertura acontece daqui a pouquinho, a partir das 9 horas, a partir das 9, abertura oficial da Rondônia Rural Show. Às 14h30 de hoje, das 14h30 às 15h30, acontece

0: Daron. Muito importante isso aqui, viu? Todos, na verdade. Aí, amanhã. Amanhã, terça-feira, é uma programação muito vasta. Eu vou deixar para falar da programação de terça-feira amanhã, porque é uma programação vastíssima que acontece nesses dias de Rondônia Rural Show, que começa hoje e vai até sábado, viu? Então, é a oportunidade que você tem para visitar o Centro Tecnológico Vandeci Hack aqui em Jiparaná, que está cada dia melhor. 6h34 em Rondônia. Vamos à cotação da arroba do boi gordo e da vaca gorda.
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0: Vamos acompanhar a cotação da arroba do boi gordo nesta segunda-feira aqui na região central de Rondônia, que tem a sua arroba sendo cotada a 331,50 para pagamento à vista e R$335 para pagamento a prazo. Enquanto isso, a vaca gorda tem a sua arroba cotada a R$311,50 para pagamento à vista e R$315 para pagamento a prazo. 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Agora eu abro espaço para Humberto Ferretti complementar as minhas informações. Ele chega com o giro rural, falando sobre a safra de café, o preço do arroz e do açúcar. Humberto Ferretti e o giro rural.
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3: Eu sou Humberto Ferretti e esse é o Giro Rural. A safra brasileira de café será maior em 2026. Projeção da Conab fala em um avanço de 18% na comparação com a colheita anterior, para quase 67 milhões de sacas, o que seria um novo recorde. A tendência é que a área plantada cresça, porém o avanço será de apenas 4%, o que indica que a safra maior será consequência principalmente de uma melhora no rendimento dos cafezais, para 34 sacas por hectare. O Arábica responde pela maior parte da produção e pelo maior crescimento, 28%. O preço do arroz no campo voltou a cair. Dados do CPEA indicam que a saca do grão em casca foi vendida nos últimos dias no Rio Grande do Sul a R$ 60,00, valor que em muitos casos não cobre a despesa. A desvalorização do dólar na comparação com o real é uma das justificativas, uma vez que isso torna o arroz brasileiro menos competitivo lá fora e faz com que as exportações percam força. Sem esquecer que o mercado ainda sente os efeitos do crescimento da produção na última safra, que fez a oferta crescer e derrubou os preços. Os últimos dias foram marcados por poucos negócios no mercado do açúcar. É o começo da safra de cana, que teve início em abril, o que faz com que muita gente dê um tempo nos negócios para identificar as tendências do setor e entender como ficarão oferta e demanda nos próximos meses. Dados do CPEA indicam que a saca de 50 quilos do açúcar cristal branco em São Paulo é vendida pouco acima dos R$ 90.
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0: Agora já são 6h37 em Rondônia, 6h37 aqui no estado de Marechal Rondon. Olha, a Assembleia Legislativa vai promover uma palestra com Richard Rasmussen, agora durante a Rondônia Rural Show, tá bom? Que dia vai ser a palestra? Muito bem. No dia 30 de maio, então será no sábado, é isso? É a Assembleia Legislativa de Rondônia, por meio da Escola do Legislativo, a ELERO, vai realizar no dia 30 de maio uma programação especial durante a 13ª Rondônia Rural Show Internacional em Jiparaná. A atividade vai acontecer às 15 horas no estande institucional da ELERO, com palestras voltadas ao agronegócio, desenvolvimento regional e qualificação no meio rural. Entre os participantes confirmados está o biólogo e apresentador Richard Rasmussen, formado em biologia pela Universidade Ibirapuera e em economia pela Universidade de São Paulo. Ele também atua como comunicador.

0: e divulgador científico, com passagens por emissoras brasileiras em programas voltados à fauna brasileira, biodiversidade e preservação ambiental. O biólogo ficou conhecido pela linguagem acessível e pela interação direta com animais silvestres durante expedições e gravações em diferentes biomas brasileiros. O trabalho desenvolvido em televisão e plataformas digitais é voltado à divulgação da biodiversidade, conservação ambiental e conscientização sobre a relação entre seres humanos e natureza. Além da atuação na televisão, Richard participa de palestras, projetos de educação ambiental e iniciativas relacionadas à preservação da fauna brasileira e ao debate sobre conservação dos biomas nacionais. Tá aí, mas recentemente ele realizou uma expedição pela rodovia Transamazônica, percorrendo 1.500 quilômetros entre os estados do Pará e Amazonas. A viagem ocorreu em fevereiro desse ano e foi transmitida por meio de lives e vídeos publicados nas redes sociais e no YouTube. Durante o percurso, Richard registrou as condições da estrada, os desafios logísticos enfrentados por moradores da região e questões relacionadas à infraestrutura e mobilidade na Amazônia. Pois é, durante essa palestra, Richard vai abordar temas relacionados à preservação ambiental, sustentabilidade, produção responsável e aos desafios enfrentados no campo. As inscrições para participação na palestra podem ser realizadas por meio do formulário disponibilizado pela Escola do Legislativo. Ok? Tá bom. Muito bem. Tá aí. É uma vasta programação e essa do Richard tem chamado a atenção, porque o Richard é uma figura conhecida internacionalmente, né? Como biólogo, o cara que pega nas cobras e tal. Eu considero o Richard um louco. Essa é a verdade. Eu, particularmente, pelas loucuras que ele faz. Tudo bem que ele tem conhecimento de causa como ninguém, né? Digamos assim. Mas lembra daquele outro que foi, acabou sendo ferrado pela raia? Pois é. Tá aí. Então, para quem gosta do Richard, esse biólogo corajoso, vai acontecer então essa palestra com ele lá no pavilhão da Assembleia Legislativa durante a Rondônia Rural Show. E você já pode se inscrever gratuitamente, você não paga nada, viu? A inscrição é apenas porque o espaço é limitado, tá? Não comporta tantas pessoas, né? Mais de 1.000 pessoas, por exemplo. 6h41 em Rondônia.
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0: Muito bem, 6h41 em Rondônia. Os antimicrobianos são os motivos que levaram a União Europeia a barrar exportações das carnes brasileiras, viu? A decisão da União Europeia de retirar o Brasil da lista de países autorizados a exportar carnes, aves, ovos e mel reacendeu um debate que vai além do protecionismo comercial. O uso de antimicrobianos na produção animal. Embora o impasse tenha relação com as negociações do acordo entre Mercosul e União Europeia, especialistas afirmam que a preocupação com a resistência bacteriana é real e vem ganhando cada vez mais peso no comércio internacional. Pesquisadores da Faculdade de Medicina Veterinária e Zootecnia da Unesp explicam que os antimicrobianos, grupo que inclui os antibióticos, são utilizados na produção animal de diferentes formas, para tratamento de doenças, prevenção e também como promotores de crescimento, prática que está no centro das críticas europeias. O grande ponto de interesse da União Europeia hoje é justamente o uso dos antibióticos como promotores de crescimento, é o que explicou o professor Fábio da Unesp, né? Fábio Sossai. Ele diz que não se questiona tanto o tratamento de animais doentes, mas sim o uso indiscriminado para melhorar o desempenho produtivo. Segundo os pesquisadores, o problema está relacionado ao aumento da resistência bacteriana. Quanto maior e mais frequente o uso de antibióticos, maior a chance de surgirem micro-organismos resistentes aos medicamentos utilizados, tanto na medicina veterinária quanto humana. Tá aí, portanto, né? Olha, pessoal, essa resistência antimicrobiana acontece quando bactérias passam a sobreviver mesmo após contato com antibióticos. Esse processo é acelerado pelo uso excessivo ou incorreto desses medicamentos. Tá? E aí esse processo pode afetar diretamente também a saúde humana, tá? Uma bactéria resistente presente em alimentos, na carne bovina, por exemplo, ela pode causar infecções mais difíceis de tratar e aumentar o número de mortes por doenças bacterianas. Essa é a preocupação da União Europeia. Além da produção animal, o uso indiscriminado também de antibióticos em humanos e o descarte incorreto de medicamentos também contribui com o problema, tá? Então, tá aí, portanto, tem muito criador de gado usando antibióticos de forma indiscriminada, e isso sim pode provocar essa resistência antimicrobiana, e é exatamente isso que a União Europeia não quer, porque isso acaba passando para a população, levando problemas para o ser humano, certo? E aí pode se formar também uma geração de doentes, e a União Europeia quer evitar isso. Ou seja, ou se cria o gado com menos antibióticos, ou não vamos vender carne bovina para a União Europeia. É simples desse jeito. 6h44.
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0: Em Rondônia já são 6h44, 6h44 aqui no estado de Marechal Rondon, chegando o nosso intervalo comercial. Na sequência tem muito mais notícias aqui no Jornal da Mix.
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0: Mix, faltando 14 para 7.
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0: É o Jornal da Mix nessa manhã de segunda-feira, hoje é dia 25 de maio. Hoje é o dia do trabalhador rural e é também o dia da indústria, além de ser também o dia da adoção.
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0: Agora faltam apenas nove minutos para 7 horas em Rondônia. Olha, até que enfim, né? Ji-Paraná vai receber uma nova plataforma de embarque no aeroporto, né? Do município. Ji-Paraná deu mais um passo importante para a modernização da sua infraestrutura aeroportuária. É que o prefeito Afonso Cândido, juntamente com o senador Marcos Rogério, eles participaram em Brasília da cerimônia de assinatura da ordem de serviço que autoriza a execução das obras do novo terminal de passageiros do aeroporto José Coleto. O ato ocorreu no Palácio do Planalto e representa um marco para o desenvolvimento da região central de Rondônia. O projeto prevê a construção de um terminal mais moderno, amplo e preparado para atender à demanda crescente do município. A nova estrutura terá mais de 2.200 metros quadrados de área construída e capacidade para receber até 240 passageiros simultaneamente nos horários de maior movimento. Além da ampliação da capacidade operacional, o projeto contempla melhorias estruturais importantes, como implantação de novas esteiras de bagagens, estacionamento ampliado, adequações de acessibilidade e melhorias no sistema viário de acesso ao aeroporto. A obra foi contratada pelo valor de R$ 29.300.000 após processo licitatório realizado pela Superintendência Estadual de Compras e Licitações de Rondônia, a SUPEL. Os investimentos contam com recursos federais, estaduais e apoio de articulações parlamentares voltadas ao fortalecimento da infraestrutura aeroportuária do município, entre elas a destinação de recursos articulada pelo senador Marcos Rogério. Para o prefeito de Ji-Paraná, a autorização da obra representa uma conquista construída ao longo dos últimos anos por meio da união entre diferentes instituições e lideranças políticas. Considerado um dos principais polos econômicos do estado, Ji-Paraná vem ampliando sua conectividade aérea nos últimos anos, incluindo operações com voos diretos para outros centros do país. A modernização do aeroporto José Coleto é vista como fundamental para acompanhar o crescimento econômico regional e fortalecer a mobilidade da população. A previsão oficial é que o novo terminal seja entregue no segundo semestre do ano que vem, o que nós realmente esperamos que aconteça, né? Sonhamos, esperamos e ansiamos para que aconteça, certo? Olha, essa ampliação, isso tem 20 anos, e o governo Cassol nunca teve interesse nisso. O ex-deputado Anselmo de Jesus me disse que esses valores, mais ou menos, na casa aí dos 30 milhões, haviam sido devolvidos de emenda dele, do próprio deputado, quando ainda Cassol era governador, né? Para vergonha de todos nós, no governo Confúcio foram feitos os projetos pelo DR aqui de Rondônia e reprovados, eu não sei se pelo DAC, pela NTT, quem se for o DAC, eu sei que foram reprovados, ou para Infraero, foram reprovados por conta de serem projetos mal feitos, né? Então o governo do Confúcio todo mandava os projetos e voltava, né? Ou seja, não houve interesse político dos governantes. Marcos Rocha também não teve nenhum interesse na ampliação, na melhoria do nosso aeroporto, né? E agora, finalmente, essa ordem de serviço, eu não sei quem vai executar, como será o procedimento. Porque se for depender do governo do estado, sei não, hein? Depois de tudo que nós vimos nesses longos 20 anos. Governo Cassol não teve interesse. Governo Confúcio, muito menos. Governo Marcos Rocha, também não, né? Agora, tomara que, finalmente, com essa ordem de serviço, que a obra se torne uma realidade, e venha de encontro aos anseios e às necessidades da população da região central de Rondônia. Olha, um evento como hoje, que acontece a Rondônia Rural Show, onde muita gente precisa desembarcar em Ji-Paraná. Faz vergonha a nossa estrutura. para nossa vergonha, tá bom? Mas dias melhores estão chegando, eu creio. Faltam 4 minutos para 7 em Rondônia.
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0: Faltando 4 minutos para 7 horas aqui no estado de Marechal Rondon. Vamos lá? Vamos, porque notícia não espera. Vamos lá, Milena Abreu. Olha, o prazo para o alistamento militar de 2026 termina no dia 30 de junho, viu? O procedimento é obrigatório para os meninos. Milena Abreu.
2: Atenção, jovens de todo o país. O prazo para o alistamento militar de 2026 termina no dia 30 de junho. O procedimento é obrigatório para todos os brasileiros do sexo masculino que completam 18 anos ao longo de 2026. Já as mulheres da mesma faixa etária que desejam ingressar nas Forças Armadas também podem se inscrever de forma voluntária até a mesma data. A expectativa este ano é que mais de 1 milhão de jovens se alistem em todo o território nacional. A inscrição é totalmente gratuita e pode ser realizada pela internet através do site oficial do alistamento militar, utilizando o cadastro da plataforma gov.br. Quem preferir o atendimento presencial ou quem não tiver o acesso à internet deve comparecer à junta de serviço militar mais próxima da residência, levando a certidão de nascimento ou de casamento, um documento oficial com foto e um comprovante de endereço recente. Ficar em dia com o serviço militar é fundamental para evitar dores de cabeça no futuro. O jovem do sexo masculino que perder o prazo final de 30 de junho terá de pagar uma multa para regularizar a situação. Quando não está em dia com o serviço militar, o homem fica impedido de tirar passaporte, de fazer matrícula em faculdade, de assumir cargos públicos, de prestar concursos ou receber benefícios sociais. Já para as mulheres, como o alistamento é uma opção, não há nenhuma consequência para aquelas que não se alistam. O resultado do alistamento, se dispensa ou convocação, ocorre no segundo semestre. Aí os selecionados passarão por exames médicos e testes físicos para incorporação definitiva às Forças Armadas, prevista para começar em 2027, com duração de 1 ano. Da Rádio 2, Milena Abreu.
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0: Tá aí, Milena Abreu trazendo as informações. Falta 1 minuto para 7 horas. A Prefeitura de Ji-Paraná prorrogou o período de inscrições dos concursos públicos destinados ao preenchimento de vagas na SEMUSA e na SEMED, que é a Secretaria Municipal de Saúde e Secretaria Municipal de Educação. A medida foi oficializada pela Comissão Organizadora dos Certames, conforme previsto nos editais. Com a alteração, os candidatos interessados terão até hoje, às 15h, para realizar a inscrição. O prazo anterior se encerraria no dia 21 de maio. Se você ainda quiser se inscrever, até hoje às 15h, ok? Você pode se inscrever nos concursos da Prefeitura de Ji-Paraná. Lembrando que as inscrições seguem sendo realizadas exclusivamente pela internet no site do Instituto Consulplan. O acesso também pode ser feito por meio do banner oficial dos concursos disponível no portal da Prefeitura de Ji-Paraná. A administração municipal reforça que após o horário limite estabelecido, o sistema será automaticamente encerrado e não haverá possibilidade de novos cadastros ou alterações na solicitação de inscrição. O boleto referente à taxa de inscrição poderá ser gerado até às 19 horas do dia 26 de maio, amanhã, com pagamento permitido até a mesma data. Olha, em razão da prorrogação, os candidatos devem ficar atentos às demais alterações no cronograma e acompanhar todas as publicações oficiais divulgadas pela banca organizadora. A Prefeitura de Ji-Paraná destaca a importância de que os participantes acompanhem todas as etapas do concurso pelos canais oficiais, garantindo acesso correto às informações, prazos e orientações do processo seletivo. Mais informações podem ser obtidas pelo telefone 0800-100-4790, tá? 0800-100-4790. É o telefone da Consulplan, né? o 0800, onde você pode ligar gratuitamente. 7:01 em Rondônia.
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0: No estado mais pujante e abençoado do norte do Brasil, já são 7:01, 7:01 aqui no estado mais pujante e próspero do norte do Brasil. Vamos ao nosso intervalo comercial, porque na sequência tem Alexandre Garcia e o comentário do dia.
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0: 7:03.
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9: É o Jornal da Mix nessa manhã de segunda-feira, 25 de maio. Hoje é o Dia do Trabalhador Rural. É também Dia da Indústria e Dia da Adoção.
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9: No estado mais pujante e próspero do norte do Brasil, já são 7:08, passando oito minutos das 7 da manhã, aqui no estado de Marechal Rondon. O meu bom dia para o Manuel Modesto, lá na Aracaju, acompanhando a gente. Bom dia, Manuel, bom dia. Vindilino também aí na Aracaju. Bom dia, Wellington Orlandi, em Presidente Médici. Bom dia, o Alci. Também aqui na pujante Presidente Médici. Não, não é o Alci, é o Vaí, rapaz. Bom dia, Vaí. É o Vaí Ferreira, na pujante Presidente Médici. Bom dia, bom dia, bom dia. Bom dia ao mestre José Ferreira, né? O mestre José Ferreira, o popular Zé Cachaça, aqui, ó, no município de Urupá, ali quase na divisa com Mirante da Serra. Bom dia, seu Zé, José Ferreira. Por lá também. Bom dia, Vinícius. Tranquilo, Vinícius? Tudo certinho, Vinícius? Hã? Tudo certinho? Ok, beleza. Preparado para mais um dia, né? Mais uma jornada escolar, né? Ok, bom dia então, Vinícius. E você, João, também? Preparado? Bom dia para vocês, tá bom? Ok, excelente segunda-feira. Essa turma abençoada aqui no município de Urupá que nos acompanham. Muito bem. Tem quem está nos acompanhando também é o Sargento J. Maria, ali da linha 94, ele e sua muito digna esposa, a dona Eunice. Bom dia para os senhores, viu? Bom dia também ao Ticalé, que está nesse momento fazendo o café da manhã, né, Ticalé? Perdeu aí o supervisor, né? É isso aí, não dá nem para saber quando tá amargo, quando tá doce, né? Sem um supervisor por perto, é desse jeito. Bom, Orlando Salles nos acompanhando também. Bom dia, Mirandinha, meu amigo Mirandinha, ali do bairro São Bernardo, esse acervo vivo. Bom dia, Mirandinha. Bom dia, Alexandre Garcia.
10: Bom dia. O ministro Flávio Dino, ante um pedido da defesa, manteve a prisão da Deolane Bezerra, que tirou tanta foto com Lula e Janja, recebida com festas. Teve até na posse, né? No momento em que se fala de Forcário e Flávio, tem a Deolane e Lula, né? Mas, enfim, a polícia encontrou com o PCC uma máquina de contar dinheiro para a dona Deolane. Ela recebe tanto dinheiro, né? Ela já disse que gosta de lidar com bandido, né? E tem muito dinheiro. É uma figura que aparece aí em plena campanha eleitoral também para atrapalhar um dos candidatos, né? Assim como Flávio se atrapalhou com Vorcaro, agora tem a Deolane aí com Lula. Aliás, eu acho que é um erro atrás do outro, né? Flávio indo à Casa Branca levanta a possibilidade de, digamos, o PSOL entrar no Supremo, aliás, entrar no Tribunal Superior Eleitoral, dizendo, olha, isso aí é apoio, é interferência de governo estrangeiro em eleição brasileira, né? Corre esse risco, se for, né? O outro risco é de queimar o filme, né? Jogaram o trailer do filme como, digamos, para abafar aquela questão toda, né? E prejudica o filme. Não sei quem é o estrategista que está pensando nessas coisas, quando ele deveria insistir, sim, né? Em que tempo houve aquela conversa? Né? Foi num tempo em que todo mundo pegava patrocínio do Vorcaro para festas de uísque em Londres, ministros do Supremo, eventos jurídicos em Lisboa, em Nova York, que tinham patrocínio do Vorcaro. Né? Agora, tem o último telefonema na véspera da prisão em que atrapalha ele. Meu irmão, estou com você hoje e sempre e tal. Né? Mas, enfim, vai ter que resolver isso, porque a pesquisa do Datafolha está mostrando que seus próprios eleitores não gostaram. Né? E subiu a rejeição dele, que o Lula era o mais rejeitado, agora Flávio está acima da rejeição de Lula. Bom, mas outra coisa que o amigo de Lula, né? Evo Morales, lá na última eleição era proibido falar nos amigos de Lula. Né? E, no entanto, continuaram amigos. Está a prova agora que continua amigo de Lula, o Evo Morales. O Evo Morales recebeu uma ordem de prisão condenado por tráfico de crianças com fins sexuais, pedofilia, etc. Uma coisa horrorosa. E a reação de Evo Morales foi mandar fechar as estradas, pediu que os caminhoneiros bloqueassem as estradas, etc. Aí um grupo de países latino-americanos se reuniu, né, para alertar, olha, o Evo Morales está querendo dar um golpe. Né? Então assinaram esse alerta, a Argentina, o Chile, a Costa Rica, o Equador, a Guatemala, o Panamá, o Paraguai, né, rejeitando golpe de Evo. O Brasil não. O Brasil se absteve junto com México e Colômbia. Vejam só. Eu lembro dos amigos, né? Agora mesmo na Espanha, está lá outro amigo de Lula, o povo espanhol está na rua pedindo para tirá-lo do governo, porque ninguém mais aguenta, né? Eu passei 2 semanas na Espanha ouvindo isso, ouvindo críticas contra o amigo de Lula, que é o presidente do governo, como se chama lá. Bom, outra questão, essa história de educação em casa, melhor, ensino em casa, educação sempre em casa, né? Ensino em casa, esse sim. É a consequência do Gramsci também nos cursos de direito, formando essa gente que depois vira juiz. Eu vi a foto, sinto muito, pode ser preconceito, mas eu olho a foto do juiz de Jales, por exemplo, eu disse, meu Deus, isso é cara de juiz, né? E o nome dele ainda pôs um nome, mudou o nome para ser chamado de Júnior. Que eu digo, eu gostaria de ter juízes sêniores, mas esse é Júnior. E agiu como Júnior. O Ministério Público pediu arquivamento. O Ministério Público. E ainda assim ele condenou os pais de 3 meninas que estavam ensinando as meninas em casa. É a ideologia que acha que o Estado é mais importante que a família. Não, a família é mais importante que o Estado. Foi assim que países arrasados pela guerra, com laços fortes familiares, se reergueram. Né? Os países do eixo. Né? A Alemanha, o Japão, por exemplo. Né? O Japão com 2 bombas atômicas em cima. A Alemanha com política de terra arrasada. Dresden foi zerada. Né? E se ergueram agora com democracia e não com nazismo e não com absolutismo, por força das famílias. É a célula base de uma nação, é a família. É mais importante que o Estado, sim. O Estado está a serviço da família. De Lisboa, Alexandre Garcia.
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0: Agora já são 7:15 em Rondônia, 7:15, e o Centro Tecnológico Vandeci Hack recebeu os últimos preparativos nesse domingo para a 10ª edição, para a edição da 13ª Rondônia Rural Show Internacional, viu? Isso, o Centro Tecnológico Vandeci Hack tomou forma com centenas de tendas espalhadas em seu espaço, trabalhadores, expositores, imobílias de variados modelos fazem parte do cenário dos preparativos finais da maior feira agropecuária do norte do Brasil. É a Rondônia Rural Show Internacional, que acontece desse dia 25 a 30 de maio, começando hoje, né, das 8 às 18 horas em Ji-Paraná, com o tema Exportação e Desenvolvimento, realizada pelo governo de Rondônia por meio da SEAGRE, que é a Secretaria de Estado da Agricultura. O planejamento está se materializando com a estrutura montada e expectativa de receber o público visitante, oferecendo as melhores experiências para produtores rurais, empreendedores, empresários e demais pessoas de Rondônia, do Brasil e do mundo. Ok. Segundo o titular da SEAGRE, Luiz Paulo, no pavilhão da Bovinocultura foi feito um trabalho com uma repaginação da arquitetura da estrutura para melhor receber o público visitante, com exposição do gado leiteiro e a presença das instituições parceiras. No espaço da Bovinocultura Leiteira, os produtores poderão fazer os leilões, degustação de carne, expor o animal e fazer um trabalho de venda e negócio. Na quarta-feira será um dia específico para os produtores de leite, o qual o Estado oportuniza transporte gratuito para os produtores de leite para ir ao evento e falar sobre a cadeia produtiva, viu? Quarta-feira, portanto, viu? Senhores criadores do rebanho, produtor de leite, quarta-feira tem transporte gratuito. O pavilhão da agricultura também foi repaginado. Houve um acréscimo de estandes de 35 para 50. Segundo o secretário de Agricultura, é um espaço específico para o pequeno produtor expor suas produções, fortalecer a economia e dar visibilidade para que o Estado tem, para o que o Estado tem de melhor. Na edição do ano passado, esse espaço rendeu mais de R$700 mil em negócios. O pavilhão empresarial terá presença de mais de 60 estandes com empreendedores de diversos ramos que fazem do espaço uma apresentação dos seus produtos e negócios. Muito bem. Tá aí, ó. Os estandes já receberam os últimos reparos e ajustes nas suas estruturas e os trabalhadores ontem estavam por todos os lados limpando, organizando e fazendo os ajustes finais para receber o público a partir da manhã desta segunda-feira. Por exemplo, o novo pavilhão da pecuária de corte, que é um espaço voltado à valorização da bovinocultura de corte rondoniense, com programação técnica, demonstrações de práticas e debates voltados ao setor, né? Ou seja, a cada ano, a Rondônia Rural Show vai se modernizando, vai se reinventando. Agora tem exposição de gado para negócios também, certo? A cada ano ela fica mais surpreendente, né? Mais surpreendente. Lembrando que a abertura acontece agora, o evento oficial, a partir das 9 da manhã, lá no pavilhão do governo do estado. Perfeito? Tem muita coisa que dá gosto de se ver nessa Rondônia Rural Show. E vale a pena você conhecer. Agora 7:19 em Rondônia.
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0: E um ranking mostra cidades do Brasil com melhor e pior qualidade de vida. Breno Zonta, a pior nós já sabemos qual é, né? Porto Velho entre as capitais. E a melhor, Breno Zonta?
12: A riqueza de uma região nem sempre se reflete na qualidade de vida da população. Diferentemente do Produto Interno Bruto, o PIB, o Índice de Progresso Social, o IPS, divulgado nesta quarta-feira pelo Instituto Imazon, avalia se essa riqueza, faz a diferença no dia a dia das pessoas. Em até 100 pontos, a nota do Brasil foi de 63,4, um avanço lento para 2025, que marcou 63,05, e para 2024, com 62,85. No entanto, ainda há desequilíbrio entre os indicadores, como conta a coordenadora do índice, Melissa Vilme.
13: O tema de moradia teve a pontuação média mais alta, seguido por acesso à informação e comunicação, que inclusive foi o componente que teve o maior aumento percentual em relação ao ano anterior. E em contrapartida, os resultados mais baixos, eles ficaram concentrados na dimensão de oportunidades, com os temas de direitos individuais, acesso à educação superior e inclusão social.
12: Pelo terceiro ano seguido, lidera o ranking das cidades Gavião Peixoto, no interior de São Paulo, com pontuação de 73,1. Na sequência, vem Jundiaí, Oswaldo Cruz e Pompeia, todas em São Paulo, Curitiba, no Paraná, Nova Lima, em Minas Gerais, e por aí vai. A Melissa explica o que esses municípios de melhor desempenho fazem de especial.
13: De forma geral, são municípios que têm uma atuação de forma equilibrada e consistente entre todos os temas que são medidos no IPS Brasil. São municípios que têm gestões baseadas em evidências e usam de dados para direcionar suas políticas públicas, seus investimentos e priorizar, assim, as suas ações.
12: O quadro ainda é bastante desigual entre as regiões. 18 das 20 cidades mais bem avaliadas ficam no sul e no sudeste, e 19 das 20 piores ficam no norte e nordeste. Todos os 5.570 municípios brasileiros foram avaliados com base em 57 indicadores, como nutrição, cuidados médicos básicos, saneamento, moradia, segurança, bem-estar, educação e acesso à informação e a oportunidades. As informações vêm de fontes públicas, como DataSUS, IBGE, INEP e MapBiomas. Agência Rádio Web, produção e reportagem, Breno Zonta.
0: Aí, portanto, obrigado, Breno. As 20 melhores cidades avaliadas pelo IPS estão onde? No Sul e Sudeste. As 20 melhores estão no Sul e Sudeste. As 20 piores estão no Norte e no Nordeste. Aí, quando você vê a pior capital do Brasil para se viver, é infraestrutura, saneamento básico. Qual é? A de Rondônia. Porto Velho. Olha o nome dessa cidade, é melhor, né? Lá no interior de São Paulo. Quer dizer, as cidades do interior de São Paulo estão entre as três ou quatro, as quatro melhores, né? Curitiba, acho que vem lá em quinto lugar, que é uma das melhores também do Brasil. Então, há muito o que se fazer no Norte e no Nordeste do Brasil. Porém, eu lembro de uma frase lá no governo de Garrasta Azul, do presidente Emílio Garrasta Azul Médici. Ele dizia, e é uma frase que está atualizadíssima: o Brasil nunca será rico enquanto o Nordeste for pobre. Eu estava repetindo essa frase para alguns amigos nordestinos quando eu estive lá recentemente. O Nordeste precisa sair da pobreza, e o Norte também, senão a gente puxa o Brasil conosco para dentro do fosso. 7h24.
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0: Olha, vamos ao nosso intervalo comercial. Eu trago notícias na sequência sobre essa convocação. Os transpostos das portarias 4213, 4214, 4215 e 4217 devem comparecer às COGEPs para entregar documentação. São os funcionários dos antigos territórios de Roraima, Amapá e Rondônia. E Rondônia, que tem 60 dias para entregar documentação, viu? 60 dias contando do dia 24 de abril. Já eu trago as informações, os detalhes sobre essa convocação, porque tem muita gente esperando ansiosamente para ser transposto. São aqueles funcionários do ex-território de Rondônia. Vamos falar de Rondônia. Deixa Roraima e Amapá para lá, né? Mas é que eles também fazem parte, Roraima e Amapá. Mas especificamente de Rondônia. Você que está esperando e você está nessas portarias, prepare a documentação, porque tem prazo, viu? eu falo sobre o assunto após o intervalo comercial. Agora 7h25.
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14: 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Aqui, Diego Barone, aquele cara das dicas de filmes e séries aqui da Rádio Mix. E agora vou te indicar um filme pra você rir fácil, do início ao fim, 10/10, tá? Chamado A Colega Perfeita, da Netflix. É a história de Devon, uma garota tímida que tem uma dificuldade muito grande em fazer amizades. E a preocupação dela agora, que vai pra faculdade, é quem vai querer dividir o quarto com ela. Até que aparece a Celeste, uma mina doidinha, bem espontânea, faz e diz o que quer, e as duas ficam amigas muito rápido. E elas vão formar uma dupla inseparável e tudo, só que, bom, aí você vai ter que assistir, mas posso te adiantar que o filme tem um ritmo alucinante, cenas hilárias, constrangedoras, revoltantes, surpreendentes e muito bem pensadas e construídas. A trama é direta e traz no roteiro uma reflexão sobre os limites de uma amizade sem ser piegas, e com certeza você vai se identificar com uma situação ou outra, além do final que é ótimo e criativo. Eu simplesmente adorei o filme A Colega Perfeita, da Netflix. Me segue no Instagram para mais, @ Diego Barone no ar, e lá tem o link do canal Kryptonita no YouTube, onde eu apresento vários conteúdos desse universo.
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0: Mix 7h28.
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1: É o Jornal da Mix nessa manhã de segunda-feira, 25 de maio. Hoje é o Dia do Trabalhador Rural, é também o Dia da Indústria e Dia da Adoção.
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1: Agora 7h34 no estado mais pujante e próspero do norte do Brasil. Olha, da coluna do Mário Sabino, vamos trazer aqui essa reflexão. É que Moraes teve 3 más notícias. Vamos lá. E a justiça? As justiças ocidentais são golpistas? E a pergunta se faz. Bom, o ministro Alexandre de Moraes recebeu uma sequência de más notícias entre sexta-feira e sábado passados. A sequência o trouxe para a ribalta outra vez. Ele que havia sido colocado nas coxias pelo imbróglio de Dark Horse, estrelado por Flávio Bolsonaro. A primeira má notícia, possivelmente a pior de todas, é que o ministro André Mendonça autorizou a volta de Daniel Vorcaro para a cela especial na Superintendência da Polícia Federal, em Brasília. A volta de Vorcaro para a Superintendência da PF sinaliza que o suposto banqueiro do Master se dispôs a fazer uma delação premiada digna desse nome, ou seja, sem esculachar com o que está previsto pelo ordenamento jurídico brasileiro, depois de ter a proposta meia boca que ele apresentou simplesmente rejeitada pela Polícia Federal. Vorcaro não aguentou a barra da prisão tipo brasileira, assim como seu pai preso em Contagem. Henrique Vorcaro, pai, entrou em surto com a cana dura, o que foi determinante para que o filho resolvesse destituir o advogado de defesa, que achou que poderia peitar Mendonça com uma delação seletiva ao gosto da PGR. Hoje, uma espécie de puxadinho de gabinetes do STF. Se vier mesmo uma delação premiada de acordo com as boas práticas processuais, Alexandre de Moraes deverá ser protagonista de momentos definitivos do caso Master, juntamente com Dias Toffoli, Dalvi Alcolumbre, Ciro Nogueira, Flávio Bolsonaro e, quem sabe, outros luminares da democracia nacional. No caso do ministro, se tudo correr como se espera, ficaremos sabendo finalmente o real motivo de Vorcaro ter contratado o escritório de advocacia da mulher do ministro Moraes por meros 129 milhões de reais, bem como o conteúdo das mensagens temporárias trocadas entre o suposto banqueiro e o ministro no dia da primeira prisão do dono do finado banco da pirâmide financeira. Essa foi a primeira má notícia. A segunda má notícia para o ministro Moraes foi estampada 4 horas mais tarde, ainda na sexta-feira. A mais alta instância do Poder Judiciário da Itália anulou a decisão que autorizava a extradição da ex-deputada bolsonarista Carla Zambelli para o Brasil. A ironia é que 2 dias antes, o ministro Moraes havia cobrado que o governo brasileiro tomasse providências para que Zambelli fosse extraditada logo de volta para o Brasil. Basicamente, os juízes italianos concluíram que havia vícios nos 2 processos que levaram à sua condenação pelo STF e acolheram a tese da defesa de Zambelli de que ela é vítima de perseguição política. No processo por invasão hacker do sistema do Conselho Nacional de Justiça, o relator foi Alexandre de Moraes. No de porte ilegal de arma de fogo e constrangimento ilegal, a relatoria coube a Gilmar Mendes. Para Moraes, contudo, foi uma segunda derrota, já que ele não conseguiu extraditar também o jornalista bolsonarista Oswaldo Eustáquio, refugiado na Espanha. Acusado de tentativa de abolição do Estado Democrático de Direito e das demais delicadezas habituais saídas da caixa de ferramentas persecutórias do ministro, o jornalista foi igualmente considerado

0: perseguido político pela justiça espanhola. A constatação óbvia e ululante é que Moraes não conseguiu convencer as justiças da Itália e da Espanha de que ele e o tribunal de que faz parte são imparciais e justos. E esse fato não mudará, mesmo que o ministro da Justiça italiano, a quem cabe a última palavra sobre a extradição de Zambelli, contradite o Supremo do seu país. Para eventual piora do quadro, há pela frente o caso do perito criminal Eduardo Tagliaferro, outro refugiado na Itália. Tagliaferro, que acusou Moraes e os seus auxiliares de usar o TSE para servir aos interesses do STF, de cometer fraudes processuais e de utilizar filtros ideológicos para incriminar bolsonaristas, também afirma estar sendo processado por motivos políticos. Alegação bem mais substanciosa no seu caso do que no de Zambelli. E dado o procedente da ex-deputada, com enorme chance de ser aceita pela justiça italiana. A terceira má notícia para Moraes foi dada no sábado. A Justiça Federal da Flórida aceitou que o ministro seja citado por e-mail na ação movida contra ele pela plataforma de vídeos Rumble e pela Trump Media, dona da Truth Social. Moraes vinha conseguindo se esquivar da citação encaminhada por ofício com a ajuda da PGR, da AGU e do STJ. As duas empresas acusam Moraes de violar a primeira emenda da Constituição dos Estados Unidos, que garante a liberdade de expressão do país. Isso ao determinar o bloqueio de contas de brasileiros hospedadas em território americano e emitir ordens secretas e coercitivas para silenciar usuários das suas plataformas. Para ambas as empresas, o ministro cometeu censura ilegal, uma das acusações, aliás, que justificaram a inclusão de Moraes nas sanções previstas pela Lei Magnitsky em julho do ano passado, das quais ele acabou se livrando em dezembro, sempre por obra e falta de graça de Donald Trump. O prognóstico para o ministro se afigura ruim. A justiça de três grandes democracias ocidentais, porventura, em relação a Alexandre de Moraes, seriam também golpistas? Tá aí. Faz parte da coluna do Mário Sabino, da Metrópolis, né? Do site Metrópolis. Coluna do Mário Sabino de hoje. Agora 7h41 em Rondônia.
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0: E o boletim Fogripe mostra aumento nas hospitalizações por gripe, né? Ou influenza no país. Fabio Lautran.
2: Aumentam os casos de síndrome respiratória grave no país. O alerta é da Fundação Oswaldo Cruz, de acordo com o novo boletim Infogripe. Pela última análise, que se refere ao período de 10 a 16 de maio, todos os estados estão com incidência de síndrome respiratória aguda grave em nível de alerta, risco ou alto risco, menos Rondônia. Além disso, em 18 unidades da federação, existe uma tendência de crescimento dos registros no longo prazo, como no Acre, Bahia, Espírito Santo, Rio Grande do Sul, São Paulo e Tocantins. Segundo a Fiocruz, esse aumento é atribuído principalmente às internações pelo vírus sincicial respiratório, que causa bronquiolite infantil. Nas outras faixas etárias, a principal causa é a influenza, que provoca a gripe. Nesse caso específico, o boletim Infogripe revela que as hospitalizações têm aumentado no Paraná, Rio Grande do Sul e Tocantins. Da Rádio 2, Fabiola Altran.
0: Obrigado, Fabiola.
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0: Em Rondônia já são 7h43, passando 43 minutos das 7 da manhã aqui no estado mais pujante e próspero do norte do Brasil. Nós vamos ao nosso intervalo comercial. Na sequência tem muito mais notícias.
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0: Mix 745.
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14: Pois é, o Jornal da Mix nessa manhã de segunda-feira, 25 de maio. Hoje é o dia do trabalhador rural, é dia da indústria e é também o dia da adoção. 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
14: Agora faltam apenas 9 minutos para as 8 da manhã e os transpostos das portarias 4213, 4214, 4215 e 4217 devem comparecer às COGEPs estaduais o quanto antes. Viu? Essa aqui é para você que é ex, que, ou é ainda funcionário do território, aqueles contratados mais antigos, até 90 e alguma coisa. Os transpostos que constam na relação de nomes publicados nas portarias CX, SRTMGI, 4213, 4214, 4215, 4217, olha, publicado em 24 de abril, o último, devem comparecer à coordenação de gestão de pessoal no ex-território federal de Rondônia, né? Ou de Roraima ou do Amapá, para a apresentação da documentação necessária ao andamento do processo de enquadramento funcional. É você que está indo para a União, viu? As portarias publicadas no Diário Oficial da União divulgam a relação das opções deferidas pela Comissão Especial dos Ex-Territórios Federais de Roraima, Amapá e Rondônia. Isso referente aos pedidos de inclusão em quadro e extinção da administração pública federal. Para concluir os procedimentos administrativos, vocês, os convocados, claro, devem apresentar os documentos originais exigidos, acompanhados de cópias legíveis, tá bom? Atenção ao prazo para entrada em exercício, viu? Os interessados devem ficar atentos ao prazo para entrada em exercício, que será de até 60 dias contados a partir de 24 de abril desse ano, que foi a data de publicação da portaria, viu? Também é necessário que os interessados se apresentem com antecedência para entregar a documentação exigida para a efetivação cadastral, etapa obrigatória para a conclusão do processo. A não entrada em exercício dentro do prazo estabelecido implicará a perda do direito ao ingresso no quadro e extinção da União, conforme determina a legislação vigente, tá? Então, leve os documentos, procure aí, porque senão você vai perder essa oportunidade. O local aqui em Rondônia, para você entregar a documentação, é na Avenida Calama 3775, bairro Embratel, em Porto Velho.
0: O horário é das 8 às 2 da tarde somente, ok? Das 8 às 2 da tarde, tá? Lá no, na coordenação de gestão de pessoal do ex-território federal de Rondônia, o COGEP RO, tá bom? Na Avenida Calama, no bairro Embratel, em Porto Velho. Recado está dado, leve toda a documentação original e cópias autenticadas e não perca o prazo. Agora faltam 6 minutos para as 8 da manhã.
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0: Olha, uma empresa de leite em Rondônia suspeita de furtar energia suficiente para abastecer 100 residências. Que coisa! Uma fábrica de produtos derivados do leite foi flagrada usando uma ligação clandestina para furtar energia elétrica em Jiparaná, senhores. De acordo com a Energisa, a quantidade de energia desviada seria suficiente para abastecer cerca de 100 casas populares durante o mês. Segundo a concessionária, a fábrica estava com fornecimento de energia suspenso por falta de pagamento, mas continuava recebendo eletricidade de forma irregular por meio de uma subestação instalada em terreno vizinho. O nome da empresa não foi divulgado. Pois é, a fraude foi descoberta durante uma fiscalização da própria concessionária, né? Com apoio da Polícia Militar e da Polícia Técnico-Científica, realizado no dia 19 de maio. No local, os técnicos encontraram uma estrutura clandestina de alta potência, capaz de captar energia diretamente da rede elétrica para abastecer a fábrica. Ainda segundo a concessionária, mesmo fechado e sem funcionar, parte dos equipamentos da empresa permanecia ligada, gerando alto consumo de energia. Daí, o furto de energia é crime previsto no Código Penal e pode resultar em pena de até 8 anos de prisão. Em casos de fraude em medidores ou adulterações, os envolvidos também podem responder por estelionato, tá? Agora, segundo a Energisa, somente em 2026, mais de 50 pessoas já foram presas em flagrante por furto de energia em Rondônia, tá? No ano passado, foram 139 prisões. Tá aí, meu amigo. Tava furtando energia, né? Que coisa feia, né? E a empresa tá fechada. Piorou. Agora faltam 4 minutos para as 8.
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0: Jornal da Mix, edição desta segunda-feira, com apresentação de Jairo Pereira, vai ficando por aqui. Eu sou grato a Deus pela oportunidade e a você pela sintonia. Então, que tenhamos todos uma excelente segunda-feira com Deus e voltamos a nos encontrar amanhã, às 6 da manhã, na edição de terça aqui do Jornal da Mix. Grato a todos e até lá.
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1: Mix 758.
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0: Mix agora 9:25 é o rapper britânico Dave com a cantora nigeriana Tems, a música Rain Dance. Tem mais som esperando você aqui na melhor programação do Brasil. E aí, como é que começou a sua segunda-feira, hein? Você tá nessa expectativa boa de que coisas boas virão ou você detesta a segunda-feira? Bom, se é a segunda opção, calma, que aqui na Rádio Mix com certeza a gente vai deixar você gostando mais da segunda-feira. Então, continue sintonizado e sintonizada aí, viu?
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4: Mix 8:27.
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0: Mix agora 7 para as 10 e a Dua Lipa Levitating.
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1: Mix 8:54.
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1: Mix são 10h19, Lady Gaga e Bruno Mars, Die With A Smile. 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
1: Mix são 10h40, Lola Young Messi. Eu vou falar pra você que você pode ouvir essa música e muito mais em alto e bom som.

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3: Mix 9:42.
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0: Mix 958.
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6: Mix 10:29.
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1: E a tecnologia segue evoluindo em todas as áreas, inclusive no futebol. Nessa Copa do Mundo, o VAR deve estar ainda mais rápido e preciso, com uso maior de inteligência artificial nas decisões. Além disso, a bola pode contar com um chip interno para ajudar na análise dos lances. E a ideia é clara: reduzir erros e deixar o jogo fluir melhor. Resultado: menos polêmica e mais bola rolando, do jeito que o povo gosta.
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1: E o som da Isa, Caos e Sal. Vamos lá, vamos voltar pro passado? O ano é de 1998 pra matar a saudade de Goo Goo Dolls, Iris. 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
0: 1998.

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1: Mix a posição de número 1, Billie Eilish, Birds of a Feather. Vamos lá, você colocou o seu like na nossa programação, ainda não? Então, radiomixfm.com.br. Já sabe, né? 5 da tarde tem a próxima edição, então agora passei aí pra sua mão.
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0: Pergunta da Yara, de Manaus. Olha, eu fiz uma dívida de 15 mil no cartão escondido do meu marido, comprando coisas pra casa e roupas. A bola de neve cresceu e eu não consigo mais pagar a fatura. Como é que eu conto isso pra ele sem acabar com o meu casamento?
1: Yara, vamos lá. Quitar essa dívida pode dar trabalho, mas a gente consegue resolver. Agora, quebra de confiança pode ser um problema bem maior. Tem um conceito chamado infidelidade financeira, que é quando o homem ou a mulher começa a esconder as coisas do cônjuge. Pode ser dívida escondida, gastos escondidos, dinheiro que você ganha e não conta. Eu sei que é chato, difícil, mas um relacionamento saudável tem que ter amor, respeito e confiança. E se você der espaço pra mentira, você pode perder essas três coisas entre vocês, tá? Minha sugestão: você vai sentar, conversar, dizer humildemente que errou e se preparar, porque é totalmente compreensível se o seu marido ficar nervoso. E seria a mesma coisa se fosse um marido escondendo algo da esposa. Cônjuge nenhum vai gostar de saber de uma bucha dessas. Então, baixa a bola, humildade, admite que você errou e se esforce para reverter essa situação com renda extra e economia. Tenta chegar já com um plano para tentar resolver isso, que inclua esforço de ambas as partes, porque vocês são um casal, mas principalmente da sua, que foi quem fez essa besteira aí, tá? Isso aí vai mostrar humildade e responsabilidade. E se você chegou a esse ponto por gastos descontrolados, você tem que estudar sobre mentalidade financeira, Yara, pra não errar mais nisso aí, tá? Coragem agora pode ser doloroso, mas vai evitar que o problema aumente ainda mais e acabe com a confiança entre vocês.
2: Se você tiver alguma dúvida, manda uma mensagem pra gente no WhatsApp da Mix, 11 98340 8000, e me segue nas redes sociais, Primo Pobre no YouTube e @ Eduardo Feldberg no Instagram.
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1: Mix no som de Gotye, Somebody That I Used To Know. Vamos lá. Você sabe, né? O que tem por aqui? Caixa de som, boombox, Aiva.

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0: Mix agora 12:26, Ronaldo Snape com Like a Stone na sua tarde aqui na Mix, daqui a pouquinho tem mais, segura aí.
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2: E jogar na Cidade do México, olha, não é só futebol não, viu? É resistência. É que por lá a altitude pode impactar o desempenho dos jogadores e mudar completamente o ritmo da partida. É, não sei se você sabe, mas na Cidade do México, a altitude chega a 2.250 metros. Ou seja, além do adversário, tem a natureza pegando pesado. É, a Copa do Mundo trazendo desafios que vão muito além das quatro linhas. 2.250 metros. Haja preparo físico, hein?
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0: Mix. 1:28.
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8: Mix 2 e 2.
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0: Mix agora 3:07, tá chegando o dia. 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
1: Mix agora 3h40, Elton John, Dua Lipa, Cold Heart. São 40 minutos de música sem nenhum intervalo e aí, foi legal, né? 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Parabéns! 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

0: Mix agora 5 para as 4 aqui na Mix, rolou Nath Roots, Quero Ser Feliz também. Daqui a pouquinho, depois do intervalo, a gente volta, ó, 3 músicas que marcaram a história da Mix.
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2: Pergunta da Sabrina, de São Paulo. Eu moro de aluguel numa casa muito velha e quero gastar uns 10 mil reformando a cozinha e o banheiro pra ficar com a minha cara. O dono, ele não quer descontar do aluguel. Isso aqui é jogar dinheiro fora?
3: Sabrina, se o dono não vai te compensar por essas melhorias, então não vale a pena. Porque você vai usar o seu dinheiro pra valorizar o imóvel dos outros. Se for uma arrumadinha, mais em conta, um negocinho assim, vale a pena. Porque você tá morando lá e quer viver num lugar legal. Mas se for uma reforma, incluir um cômodo ou qualquer coisa que custe muito dinheiro, aí já não vale a pena, a não ser que o dono abata o valor desse investimento no valor do seu imóvel ou que você tenha garantia que vai morar naquele imóvel por muitos anos. Aí imagina que raiva, se você reforma tudo, gasta mó grana, aí 2 anos depois o proprietário fala que não quer mais te alugar. É a mesma coisa que querer investir, trocar o motor e as 4 rodas de um carro alugado. Pô, o carro não é teu, então não vale a pena investir nisso, porque quem ganha é o dono. Sem falar que hoje é possível comprar um imóvel na planta com entrada parcelada. Então, em vez de gastar esses 10 mil na casa dos outros, pode ser bem melhor usar ele para conquistar o seu próprio teto. Tem gente comprando imóvel na planta com entrada de R$500 por mês. Então, daria para você usar esse dinheiro para ir pagando mês a mês a entrada do seu AP e lá na frente você sair do aluguel. Aí lá sim, quando o imóvel for seu, você investir e reformar à vontade.
4: Se você tiver alguma dúvida, manda uma mensagem pra gente no WhatsApp da Mix, 11 98340 8000, e me segue nas redes sociais, Primo Pobre no YouTube e @EduardoFeldberg no Instagram.
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3: Mix, 2:58.
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0: Essas foram três das mais pedidas por você em 2010. 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
1: De calor intenso a temperaturas mais amenas, a Copa do Mundo FIFA vai testar a adaptação das seleções. É que cada cidade tem um clima diferente. Isso pode e deve influenciar diretamente no desempenho dentro de campo. Então é assim, nessa Copa do Mundo não vai estar valendo apenas a estratégia, a tática. O que vai pesar e muito é a adaptação que cada atleta vai ter ao clima onde os jogos serão disputados.
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0: Mix agora 4h37, Sabrina Carpenter com Man Child aqui na Mix.
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2: Diego Baroni por aqui, indicando agora uma série que me empolgou demais, chamada Citadel, do Prime Video. Uma mistura de Missão Impossível com James Bond, que acaba de ganhar a sua segunda temporada. Na trama, dois agentes, o Mason e a Nadia, que fazem parte dessa agência de espionagem chamada Citadel, que tem como diferencial ser independente, são traídos durante uma missão e isso leva ao fim da agência. Aliás, o início da série é de enlouquecer o suficiente para você querer continuar. 8 anos se passam e o Mason sobreviveu, mas perdeu a memória e construiu uma nova vida até ser contatado pelo líder da Citadel, porque existe uma ameaça global prestes a acontecer. A Nadia também sobreviveu e a relação dela com o Mason é o que move o roteiro de uma primeira temporada incrível em todos os sentidos. Ação, suspense, emoção e cheia de surpresa.

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5: Mix 3:40.
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5: Mix agora 5:02, tá no ar. Mais uma edição aqui do Top Mix. São as mais pedidas, as mais legais dessa segunda-feira, né? Então,

0: Mix agora 5:07, por aqui a gente continua com o Top Mix, vamos lá voltar ao ano de 2002, recordar um grande sucesso desse ano, que foi Red Hot Chili Peppers com By The Way, você lembra?
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1: Mix agora 5:18, música número 1, a número 1 aqui dentro do Top Mix, Taylor Swift com Feito Uma Filha.
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1: Tem novidade no cinema. Isso aqui é para um dos filmes mais esperados do ano, principalmente pra galera que já tem mais de 30 anos, né? Foi liberado o trailer final de Mestres do Universo. O longa vai ser baseado na animação do He-Man, que foi um grande sucesso dos anos 80. No longa, Príncipe Adam vive na Terra, mas depois de encontrar sua antiga espada, assume a identidade de He-Man e volta pro seu antigo planeta, onde vai enfrentar o vilão Esqueleto. Quem vai interpretar o He-Man em Mestres do Universo é o ator Nicolas Galitzine. E o vilão Esqueleto vai ser interpretado pelo ator e cantor Jared Leto. Mestres do Universo chega aos cinemas dia 4 de junho. Anota aí. Para saber mais, radiomixfm.com.br.
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0: invasão de torcedores do mundo inteiro. E assim, a cada 4 anos, o futebol mexe com a economia e transforma cidades.
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6: Mix 4:20.
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1: Mix 4:55.
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0: Do céu, Cacô, posso falar uma coisa, cara?
2: Fale.
0: Eu tava ansioso por esse dia e por esse programa rolar desde sexta-feira, cara. Eu já não tava dormindo direito, é verdade esse bilhete.
2: Pera aí.
0: É
2: verdade. Se você tava ansioso com 30 anos de rádio, você quer me deixar mais ansioso ainda, Raiz?
0: Rapaz, mas você sabe por quê? Pra começar o programa assim, apita o juiz! Começa a partida aqui na Mix Tudo! Especial da Copa. Gente, Caco, você é meu comentarista, fale a escalação de peso que estará aqui no estúdio hoje.
2: E a Mix vai transmitir os jogos do Brasil nessa Copa do Mundo e quem vai narrar é uma dupla famosa da internet. Com vocês, os caras do Charla Podcast, Bruno Cantarelli e Beto Júnior. Muito bem-vindo!
0: Chegou pra lá que tá bem longe do que é o Bruno Cantarelli e você é Betão no ar. Sejam bem-vindos,
3: queridos. Pô, galera, uma honra estar conversando com vocês aqui. Pô, ouço o Mix Tudo todo dia. Então, sensacional. Um abraço pra todo o Brasil, né, Beto Júnior? Porque o Charla Podcast tá chegando com o pé na porta, sem pedir licença, não é isso, Betão? Que é o nosso estilão.
2: Com certeza.
3: Vambora fazer só narrar a Copa do Mundo aqui na Mix, ô Betão.
2: Só isso, galera. Fica ligado que vai ser vral atrás de vral.
3: E quem não acompanhar tá vivendo errado.
2: Totalmente.
0: Muito bem.
2: Mas pra continuar a nossa escalação, temos aqui o nosso centroavante da música tema da Copa da Mix 2026. Senhoras e senhores, com vocês, Marcelo Falcão.
4: Aê! Brabo! Lá dos monstros aqui, eu falo, não aguento mais ouvir os outros caras narrando, tem que ouvir os caras, pô, o Charla, pô, que animação, nunca falei mal,
3: nunca critiquei.
4: Ô, Falcão. Ninguém fica magoadinho.
3: Não.
4: Nunca critiquei.
3: É o bordão mais cara de pau da história, né, Falcão?
0: Mas pode falar.
3: Normalmente é o cara ruim, né?
4: Sim.
0: Ô, Bruno, você não tava sabendo que o Falcão hoje estaria aqui no programa, né, cara?
3: Mano, eu sou muito fã, tá maluco.
0: A gente tava sabendo disso e aí tá tremendo, cara, na terra.
2: Não sei nem, eu não lembro, eu não sei. Quantos shows do Rapa já vi na vida? Assim, mais de 10, com certeza.
3: É, eu também por aí.
0: E agora Marcelo Falcão hoje também vai falar do trabalho dele, tá vindo aí com um lance bem bacana, mas tá aqui, né? Você já ouviu o Vista Mix pra todo o Brasil, os caras do Charla Podcast, pra falar sobre a emoção que é narrar os jogos do Brasil aqui na Mix pra todo o Brasil. A gente tá em todas as capitais desse país, então tem muita gente que vai ouvir e com certeza é mais um chute a gol da Mix e vai ser um golaço, né? A gente tá muito ansioso pra ouvir tudo isso no ar, cara. Os jogos do Brasil e vocês, né? Que estão aqui hoje pra fazer essa emoção. E os caras da música estão aqui também, né? Então hoje nós temos aqui o Marcelo Falcão. Aliás, hoje nós vamos conhecer o tema da Copa do Mundo da FIFA 2026 da Mix, que vai ser algo incrível. Até tirei aqui a trilha, cara, porque juntaram só as figuras da música popular brasileira e da produção eletrônica. Bruno Martini, Marcelo Falcão, junto com a gente Carlinhos Brau. E agora você imagina como é que essa música saiu. A gente vai ouvir.
4: Você esqueceu. E o Charla?
0: E o Charla?
2: Tem participação. Amigos.
3: Cara, que doideira.
0: Agora posso te falar uma coisa, Marcelo Falcão?
4: Fala comigo.
0: O Bruno Cantarelli não estava sabendo que ele estava fazendo uma participação nessa música.
4: Não,
0: ele
4: tava
0: hoje, cara.
2: Tava no pouco. Mais uma surpresa,
4: desculpa,
2: pra
4: desculpa,
2: ele.
4: Desculpa, pô. Desculpa a surpresa, que eu contei a surpresa.
0: Cara, mas é o seguinte, o Marcelo Falcão tá aqui hoje porque nós temos uma música muito bacana que hoje entra na programação da Mix, né? Hoje, oficialmente, a música nova do Marcelo Falcão entra na Mix. Aliás, o Marcelo Falcão já tem uma agenda de shows muito bacana com a realização da 30E. Então, dia 8 de agosto, atenção, Rio de Janeiro! Fundição Progresso, show de Marcelo Falcão no dia 8 de agosto. No dia 4 de setembro, Porto Alegre. No dia 18 de setembro, aqui em São Paulo, no Espaço Unimed, vai lotar. No dia 19 de setembro, em Curitiba. Cara, você já vai viajar o Brasil inteiro? Já deu um pontapé inicial?
4: Já cansou de ficar no estúdio? Já fez tudo que tinha que fazer no estúdio? Tem que ir pra estrada. Mostrar, cara, o que a gente fez bacana no estúdio pro pessoal do Brasil. E reforçando que na Mix lá do Rio de Janeiro, nós somos o primeiro lugar com a música Legado que vai entrar aqui na programação da Mix.
0: E vai ser primeiro lugar aqui também, porque a gente tem aqui o nosso nosso programa das mais pedidas, que é o Top Mix. Agora, cara, você já deu mão de locutor na vida, assim? Você já pensou em fazer rádio? Porque existe um lance, né? Todo locutor quer ser cantor, e o cantor já... Então você já pensou em ser locutor de rádio? Não, anuncia a sua música pra todo o Brasil aqui.
4: Não, de ninguém, não.
0: Não, cara, olha isso, cara.
4: Não, tem muita gente boa de locutor aí.
0: Cara, então assim, pro Brasil inteiro, a partir de hoje, a sua música, Marcelo, aqui na programação do Melhor Mix do Brasil. Convide o ouvinte da Mix, então, a pedir e a ouvir o teu som aqui.
4: Alô, ouvinte da Mix, Marcelo Falcão falando aqui, muito honrado, feliz de estar com essa parceria, com essa família Mix, que a vida toda botou minha carreira musical tocando aqui na rádio, e poder lançar mais uma música, Emoção Pura, e minha homenagem pra vida, que é Legado, onde eu faço homenagem ao Chorão e ao Charlie Brown Jr. Então, tô muito feliz de um dia ter sonhado com isso e estar agora ouvindo isso aqui sendo realizado.
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0: coração, 6:12, Rihanna com Diamonds aqui no melhor mix do Brasil. Opa, pra você que chegou agora, hoje o nosso estúdio, que é grande, ficou pequeno de tanta gente bacana que tem aqui. A Mix, né, tá dando pontapé inicial para as nossas transmissões dos jogos da seleção brasileira na Copa do Mundo FIFA 2026. E aí nós convocamos para uma grande responsabilidade a galera do Charla Podcast. O Charla Podcast foi criado em 2021, é isso mesmo, isso aí, rapaziada?
1: Exatamente.
0: Já tem mais de 1.022.000 seguidores no YouTube.
1: Isso.
2: Rapaz.
1: E quase 1 milhão no Instagram.
2: Mas quando parece que você falou duas vezes 1 milhão e lembrou uma pessoa.
1: Mais 1 milhão!
2: Tem 1 milhão bastante aí, viu?
0: E aí também, só pra ajudar aí, né, e pra fazer esse gol de placa, vocês apresentam o programa Charla na Mix, da Mix do Rio de Janeiro, que nesse momento está também linkada aqui com todo o Brasil. Rapaziada, como é que rolou esse convite pra narrar os jogos pela Mix?
1: Cara,
0: como foi esse convite, assim, de repente, ou não?
3: Então, foi muito legal, assim. Eu narrando, Beto comentando, acho que o grande sonho da nossa carreira era um dia fazer um jogo de Copa do Mundo, né?
1: Isso aí.
3: Pra ser uma ideia, eu nunca narrei um jogo do Brasil até agora.
2: Pô, você tá na humildade mesmo, hein?
3: Mas é verdade.
2: Pô, louco.
1: Eu nunca assisti um jogo do Brasil no estádio.
2: Sério mesmo?
1: Vai ser tudo junto, né?
3: Então, assim, eu fiz 5 finais de Libertadores agora, porque Rio de Janeiro deu sorte, principalmente o Mengão, né? Flamengo foi muito
2: sorte?
3: Bem.
2: Eu tô sentindo que só tem flamenguista aqui.
1: Competência.
3: Não, eu sou botafoguense.
2: Botafogo, cara. Você, Beto?
0: Não iniba o Marcelo Falcão. Não iniba o Marcelo Flamengo.
1: Falcão é muito Flamengo.
2: Então, cara, temos bastante títulos aqui envolvidos, né? Porque afinal de contas, quer saber? Aqui o campeão é Corinthians, né, mano? Já começa por aí, né?
3: Respeito total, tá bom?
2: Respeito,
3: maluco.
2: Mas tamo ali, né? Tipo, não, esbarrando, mas
3: eu sou Botafogo, cara. Eu só sofro e tal. Mas eu fui feliz recentemente na Libertadores, né?
0: Apareceu
3: só aquele, gastou muito dinheiro, né?
0: Chegou e falou que você
1: apareceu o gringo, né? Apareceu o gringo dinheiro.
2: Agora, Bruno, essa expectativa, né? De fazer uma narração de Copa do Mundo com o Charla.
3: É o ápice da minha carreira, assim. É a primeira vez que vou fazer um jogo do Brasil, a estreia do Brasil. Brasil e Marrocos, convidando todo mundo a acompanhar aqui na Rádio Mix pra todo o país. E, cara, vai ser um negócio sensacional, porque vamos fazer as transmissões em loco, né? Então, nos estádios. Primeiro jogo em Nova Jersey, né? No MetLife Stadium, isso, né?
2: Olha que coisa linda.
3: Sensacional, depois, cara. Que vai ser o estádio da final da Copa do Mundo, onde o Brasil
0: também
3: estreia. Aí depois na Filadélfia e em Miami, são jogos da primeira fase. Então a gente tá, cara, eu ainda nem realizei, na verdade, que a realização da vida de um narrador é narrar uma Copa do Mundo, né? E é a primeira vez que eu vou fazer isso.
0: Pra todo o Brasil, irmão.
3: Pra todo o Brasil aqui na Mix, cara.
1: Sim, cara. A gente se perguntou como é que isso surgiu, o convite, né? A gente. Cantarelli narrava no Dial, né? Numa outra rádio. E a gente sempre teve vontade de, no projeto do Charla, também. Ele é narrador, eu sou comentarista. A gente fazia a transmissão no Charla. E aí, quando o Cantarelli sai do Dial, a gente. Então, vamos tirar do papel o Charla Futebol, né? Que é um braço nosso. Com as transmissões no YouTube, como a galera faz, né?
2: Uhum.
1: E aí criamos isso, fizemos toda a plástica, colocamos no ar no final do ano passado. E a nossa ideia era, cara, virou o ano, para o ano de Copa e tudo mais, vamos bater na porta das rádios aqui do Rio pra gente colocar o nosso sinal de jogo, né? Nos jogos brasileiro, Libertadores, numa rádio aqui. O Rio tem perdido muita relevância, o Rio sempre foi referência. Uhum. E tem perdido muita relevância, perdido narrativa em todos os esportes, protagonismo.
0: Nesse momento.
1: Oh, que isso?
0: Carlinhos Brava, Bruno Martini.
1: Brunão, aí
0: também. Você tá sentindo? Legal. Como é que tá sendo essa resenha, Carlinhos? Seja bem-vindo, irmão. Seja bem-vindo.
2: Ao vivo assim, vai chegando a galera, vai soando. Afinal, agora eu acho que a nossa escalação está completa,
0: agora
2: hein,
0: Agora a nossa escalação está completa, gente.
3: Sim, sim. Tô no banco, hein?
2: Você tá no banco só porque você chegou, que você andou bastante, porque eu tô ligado que a Paulista tá travado, mas aí você tá escalado de titular aqui na nossa
3: sessão. Poxa, que maravilha, então vamos mixar tudo isso aí.
2: Agora eu quero me fazer um convite. Tem um espaço pra ter um corneteiro profissional? Tem um comentarista? Pode ter um corneteiro, um cara que só fica reclamando?
3: Claro,
2: pode ser?
3: Principalmente corintiano, né? Corneta muito.
2: É o que a gente sabe fazer. É a única coisa que dá pra fazer ultimamente, mas muito bem-vindos, Bruno Martini, muito bem-vindo, Carlinhos Brau. Agora aqui tem uma presença.
0: Agora, cara, louco. Vamos lá, a gente já tá falando com o pessoal do Charla Podcast que vai fazer essa transmissão e hoje nós vamos ouvir em primeira mão, e essa música você não vai achar em lugar nenhum, a não ser aqui na Mix, o tema da Mix da Copa do Mundo. Então, a nossa música, que é incrível, foi produzida pelo Bruno Martini, que daqui a pouquinho vai conversar com a gente, com o Carlinhos Brau, que também acabou de chegar, e com o Marcelo Falcão, que é algo incrível. Aliás, nossa música já tem um nome, tá? Eu Me Chamo Brasil. Eu Me Chamo Brasil é o nome
3: da
0: nossa...
3: da Mix.
0: É o hino,
3: né?
0: Da Mix e é o hino da Copa. Agora, eu posso falar? Vocês, Bruno Martini, Carlinhos e Marcelo Falcão, vocês fizeram ali um refrão, cara, que ficou depois, quando eu ouvi hoje o tema, ficou. Ficou. E aí eu saí cantando aqui. Ficou, ficou, ficou. Vai ser o tema da Copa no Brasil, cara. Porque foi incrível. E a gente vai falar sobre esse processo hoje. Foi bacana, né? Que o Bruno saiu na frente. E Carlinhos e Bruno, estamos aqui com os dois narradores que vão fazer as transmissões dos Jogos do Brasil aqui na Mix, cara. Então, é com eles toda essa responsabilidade de lá dos Estados Unidos mandar pra gente isso tudo. E aí vocês já coroaram com uma trilha sonora incrível, né? Com o Bruno Martini. Agora é o seguinte, Bruno Cantarelli e aí Betão. É, primeira Copa de vocês pra todo o Brasil.
3: É isso.
0: Brasil vai ser hexa, gente?
3: Ah, vai, pô. Eu só saio dos Estados Unidos com hexa, beleza?
0: Você só sai dos...
3: Rapaz, você já falou com... mandar embora, que é a possibilidade, né?
2: Já falou com o Trump? Você tem residência fixa lá? Posso visitar,
3: não,
2: de repente?
3: Não, vou ter que arrumar, mas assim, de verdade. Cara, tem chance, assim. A galera tá falando que... Ah, não, o Brasil tá indo com uma seleção. A gente tá falando aqui no, na live, né? Cara, 94, 2002, o Brasil chegou completamente desacreditado, que a gente não lembra, né?
0: Uhum.
3: 2002, assim, muita gente criticava a não convocação do Romário e a convocação do Ronaldo. A galera não queria que o Ronaldo fosse, porque o Ronaldo vinha ali de um processo das duas lesões dele e tudo mais.
2: Tem a ver meio com o processo Neymar agora, 2026?
3: Então.
2: Tá tudo ornando, cara?
3: Então, tem algumas semelhanças. Primeiro que são 24 anos também de, né, de
2: jejum
3: sem ganhar uma Copa, foi o que aconteceu até 94. E também tem a situação de ser a Copa nos Estados Unidos, né? Que foi onde a gente quebrou o jejum. Tem essa semelhança do Neymar chegando desacreditado, contundido. O Ronaldo chegou assim em 2002. Então, assim, porque a Copa do Mundo é muito momento, né? Você tem que ter um feeling ali do que tá acontecendo na hora pra resolver os jogos difíceis. Vai chegar um momento que vai ter jogo nos pênaltis, vai ser prorrogação. Não dá pra ganhar uma Copa você amassando todo mundo do início ao fim, ninguém faz isso. Por exemplo, a Argentina na última Copa, ela tinha uma escalação, perde pra Arábia Saudita, pô. Caos, né?
0: É.
3: E aí o técnico vai lá, troca tudo. Mas tem, não pode esperar, você tem que tomar atitudes ali. Então é muito daquilo, né, Betão? De você ficar ali naquele mês focado pra ganhar a Copa, né?
1: Exatamente, no dia da convocação, eu falei isso pro pessoal que tava lá. O pessoal veio perguntar, eu falei, gente, eu entendo, tem uma geração nova que tá aí, que hoje tem muito mais acesso do que a gente teve lá atrás. Então sempre que vai falar, fala assim, não, mas... Esse Brasil, como é que vai ser enfrentar os gigantes da França? O Pamecano, o zagueiro do Bayern, o monstro, como é que vai ser isso? Como é que vai ser enfrentar o time da Espanha, a Fúria? Eu falei, beleza, eles têm trabalhos mais longos. A França o deixamos desde 18. A Espanha também já tem uma Eurocopa nas costas, conquistaram, então tá com o time mais experimentado. Só que não esquece uma coisa, os nossos jogadores são protagonistas lá fora, Vini, Rafinha, são os craques da Espanha. É, ali na posição de artilheiro. É, a gente tem o Neymar que foi levado pra jogar ali, o Matheus Cunha é um 9 que faz ali, falso 9, mas destaque na Inglaterra, e tem os meninos, o Endrick, o Ryan, tem sangue novo também. Então...
4: Esquece
1: o
4: Luiz Henrique não, futuro
1: não, Luiz Henrique deve ser titular. Deve ser titular ainda, por causa que o sistema machucou. Então assim, eu acho que a gente tem que se lembrar que a Copa do Mundo, cara, o imponderável, ele é muito vivo. Tô lembrando aqui na minha cabeça antes de falar, se eu não me engano, só Espanha e Brasil ganharam Copa do Mundo fora do seu continente. Tem isso na Copa do Mundo. Em 2010, na África, a Espanha ganhou. O Brasil venceu na Suécia, em 58. Depois, se você for olhar, é ou o continente americano ou o continente europeu. É difícil também. Então, a Copa do Mundo tem suas particularidades. Eu acho que se os nossos jogadores, se o Ancelotti conseguir, nesses 15 dias antes, né, são 12 sessões de treino entre Brasil e Estados Unidos, antes da Copa. Se ele conseguir dar uma liga ali no que ele já tem na mão... Cara, Copa do Mundo são agora 8 jogos. Dá pro Brasil ganhar? Lógico que dá. Tá.
2: Agora eu quero fazer uma pergunta, Brau. Dá pra pedir pros orixás?

0: Hexa, meu irmão. Ouvinte que liga todos da Mix. Mande a sua pergunta aqui pro arroba Mix Tudo da Mix no Instagram. Hoje a gente tem o programa O Estúdio é Grande, mas ficou pequeno com tanta gente legal. Segura.
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1: Mix 5:23.
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0: mundo espera, né? Só dicas boas, não é da sua conta, o nosso papo diário sobre tudo que envolve dinheiro, numa parceria com o PicPay. 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
1: 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Pois é, né? Muita gente tem dificuldade para se planejar e saber quanto que pode gastar em cada coisa no seu dia a dia. Então hoje eu vou explicar a regra do 50, 30, 20. Você conhece?
0: Como é que é a regra do 50, 30, 20? Como é que funciona?
1: Bom, a ideia aqui é separar o seu orçamento mensal em três partes: 50%, 30% e 20%. Uhum. A primeira parte, 50%, é para pagar as necessidades básicas, tá? Aluguel ou prestação da casa, condomínio, conta de água, luz e telefone, supermercado, transporte e assim por diante. São aqueles gastos que caem todo mês. A segunda parte corresponde a 30% do orçamento e é destinada às diversões. Janta fora, ir ao cinema, assinaturas de streaming, viagens, livros, roupas novas, enfim. E finalizando, 20% do orçamento deve ser dedicado à sua segurança financeira, né? Ou seja, você pode investir aí para formar sua reserva de emergência ou com outra finalidade, se você já tem essa reserva. E caso a pessoa tenha alguma dívida, o dinheiro é para ir quitando essa dívida deve sair desses 20%.
0: Rafa. Gostei disso, viu, Fabi? Agora, uma boa sugestão, né? Para se organizar financeiramente. 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Mas se o dinheiro fica tudo junto na conta, é difícil você manter esse controle, né?
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0: Agora ficou fácil, né? Então, o nosso ouvinte pode até já ir subdividindo esses 50%, 30% e 20%, não é isso?
1: Exatamente. Por exemplo, ele pode fazer um cofrinho para viagem, pode fazer um cofrinho para moda e por aí vai. Só um detalhe aqui que a gente precisa ressaltar, o Raiz, é que essa conta precisa ser feita contando com a renda líquida, tá? Uhum. Se a pessoa é CLT, ela precisa considerar os descontos em folha de pagamento.
0: Certo.
1: Se ela for PJ, ela tem que considerar os impostos, né? E aí ela só deixa o valor líquido para poder investir.
0: Maravilha, legal, Fabi. Trouxe aí dicas importantes sobre planejamento financeiro aqui no É da Sua Conta. Amanhã tem mais suas dicas maravilhosas. Um beijo e obrigado mais uma vez.
1: Um beijo, até amanhã.
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1: Mix, agora são 6h32. A gente curtiu Daft Punk com Gary Lucky. A nossa resenha tá incrível pra você, ouvinte da Mix em todo o Brasil que tá chegando agora. A gente tá dando aí o pontapé inicial pra nossa transmissão dos Jogos do Brasil na Copa do Mundo FIFA de Futebol 2026. A gente tá aqui com o pessoal do Charla Podcast, o Bruno Cantarelli e o Betão. E também as figuras que fizeram um tema, uma música, que você vai ficar cantando até o final da Copa e depois também, porque ela gruda, cara. Sabe uma música chiclete que é legal pra caramba? A gente tá aqui com Marcelo Falcão, Bruno Martini e Carlinhos Brau. Ó, lembrando que a gente vai ouvir essa música hoje. Então você tem que ficar de ouvido colado aqui na Mix pra saber. Ó, só pra vocês ficarem sabendo, a Mix transmitiu a Copa em 2006. 20 anos depois, estamos aí hoje com essa expectativa. Olha a responsabilidade, Bruno Cantarelli.
2: Tô ligado.
1: E Betão, de transmitir isso tudo pro Brasil.
2: Nil, nascemos prontos pra isso.
1: E há 20 anos, a gente também fez um tema da Copa aqui na Mix, que tinha Samuel Rosa, Marcelo D2 e o Chorão, cara. Que foi incrível. Ó, vou ouvir um pouquinho. Essa música é incrível, cara. Olha o Samuel Rosa.
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1: Agora o bicho vai pegar agora em 2026, cara, porque com a música que foi feita pelo Bruno Martini, pelo Carlinhos Brau e também pelo Marcelo Falcão, a história vai ser boa. Vamos começar com o Bruno Martini. Bruno, e aí, cara? Vamos começar ali do embrião. Como é que nasceu essa música, cara, o projeto pra fazer essa música?
4: Cara, o Vika me ligou e falou, Brunão, tô com uma ideia aqui, vamos fazer uma música da Copa e tal. Só que, cara, por coincidência, eu tava com meu irmão, que eu aprendi muito, eu aprendo todos os dias, que é o Carlinhos Brown. E a gente tava falando de fazer uma música da Copa, né, Brown?
2: Foi incrível.
4: E aí, na hora calhou, eu falei, pô, Vika, eu tava falando com o Brown, vou dar uma ligada pra ele pra ver se ele topa a ideia também. Então,
5: essa lista de contato tá boa, hein, meu?
1: Cara, mas e a agenda do Brown? Porque assim, a agenda do Brown? Porque o Brown é o cara multimídia, rapaz.
4: Pois é.
2: E Bruno, também. Mas também. A grande coisa do nosso encontro foi que a gente, ó, já que tá rolando, já que Vika falou isso com você, não, vamos jogar umas ideias agora. Ele, vai, larga aí e a gente vai ver. Só que larguei lá no celular, não aconteceu nada, né?
4: E
2: a gente aqui volta pro estúdio e se encontra. E a primeira coisa que ele falou foi de Falcão. Então já sabemos que caminho tomar, né? Falcão aqui é química pura.
4: Não, e foi muito doido, porque a gente tava no estúdio fazendo a música, tava com o Brown, aí, porra, ia ser muito legal, né, se a gente conseguisse o Falcão, cara, se o Falcão topasse participar com a gente, de fazer a música e tal. Beleza, aí nisso ficou nisso. Aí o Brown me liga uns dois dias depois, fala, Bruno, não, você não tá entendendo, a gente ficou falando do Falcão, eu encontrei com ele no aeroporto, não foi isso aí?
2: Subindo a escada assim, picado.
1: Olha o universo,
6: trabalhando. É o bonde da touca. Você viu, o Falcão passou no aeroporto, viu o Tocão.
2: Viu o Tocão, é nóis. É nóis.
1: Deixa eu descrever pro vídeo da Mix, porque é o seguinte, o Marcelo Falcão e o Carlinhos Brau estão com uma touca por causa do cabelo dos dreads. Eles estão com uma touca, que cada um com seu estilo sensacional, cada um, então é o bonde do Tocão.
5: Aliás, até aproveitar a galera que tá aí de bobeira também, não tá dirigindo, tá com o celular na mão, mas não tá na direção, cola com a gente aqui no youtube.com/mix, tudo na Mix, aproveita, já se inscreve e manda sua pergunta também, que a gente tá discorrendo sobre isso aqui. Agora, Falcão, é a primeira vez que você faz uma música com tema de Copa? Ou você já fez algumas outras?
6: Não, já trabalhei com coisa de publicidade e tal, mas a da Copa é a primeira.
1: Tem uma música do Rapa, né?
6: Eu tive que, pô... Quando o Vika me dá um alô, uma semana depois de ter acontecido umas loucuras assim na vida, o Vika me liga e fala assim, pô, preciso de você. Eu falei, pô, tá começando a escalar o time dele. Quero uma música pra Copa. Aí ele falou, pô, o Brau, o Muruna. Eu falei, ih, tá ficando bom, o ataque tá bacana. Vamos começar. E aí, pô, quando o Bruno manda a música, quando o Vika manda a música, eu falei, pô, isso aqui vai pegar pra caramba, vai pegar o pessoal que é bacana a música, linda a música, e vai pegar os ouvidos de todo mundo que tá acreditando nesse ex aí.
1: Com certeza. Com certeza.
5: E tem um lado também que eu acho que o brasileiro é muito ligado à música, à cultura, à arte e principalmente ao futebol, né? E eu acho que nesse momento momento até que a gente tava brincando no começo do programa, que tem até umas brincadeiras de, ah, esse ano não, deixa pro próximo, fazendo aqueles memes. Eu acho que uma música como essa, trazendo vocês todos juntos, traz essa energia também pras pessoas mudarem um pouco essa chave, porque na hora que a bola tá no campo, aí a história muda, né? Aí aquela brincadeira, aquele meme para e a gente é brasileiro de verde e amarelo vestido dos pés à cabeça, né?
0: Não, com certeza. Eu acho que é, pra motivar, toda seleção vencedora teve um hino, né? Assim, se a gente for pensar historicamente falando, né? Então, assim, a música e o futebol tem tudo a ver, né? E você falou certo, tem muita gente que fala assim, pô, mas a galera ainda não pintou a rua, né? Ainda não chegou junto. Cara, começou a Copa, um abraço.
2: Tudo tá, acontece.
6: Você falou tudo, o brasileiro pode reclamar, ficar puto com a convocação, mas na hora que chega a hora, todo mundo se une pra que a coisa dê certo.
1: E aquela curiosidade, essa trinca de asas é a primeira vez que trabalha junto?
4: Cara, primeira vez, inclusive, eu me sinto muito honrado de estar do lado do Carlinhos e do Falcão.
1: Cara,
4: eu tava falando Falcão.
1: Que responsa maravilhosa essa, hein?
4: Falcão foi uma das maiores referências que eu tive na minha vida, de letras, de música, tudo que eu ouvi na minha adolescência inteira até hoje. E trabalhar com Carlinhos dispensa um comentário. Ali é a cultura do nosso Brasil.
5: A gente é meio, né, equilibrado ali na idade. A gente tem que fingir costume, né, Bruno?
4: Pois é.
5: A galera,
4: pois é.
5: Então tudo bem aqui, mais um.
2: Mas o Terno pela primeira vez, mas já trabalhamos juntos já trabalhei com o Bruno e com o Falcão. Falcão na rua, no carnaval, minha gente, vocês não acreditam.
1: Falcão puxou o nosso trio da Mix, cara. Uhum. Aqui na cidade de São Paulo, para mais de 1 milhão de pessoas.
6: Yes. Cara,
1: foi um. Deve ter
6: o
1: sido
6: Vica
1: uma experiência.
6: O Braga só me bota na boa. Hein?
1: Ah, cara.
6: Foi assim, Vic Braga, nunca esqueça de nós.
1: Agora é o seguinte: o que uma música tem que ter quando se fala de futebol? Porque fazer a letra, fazer a música, fazer o ritmo, e aí vocês vão fazer um hino pra Copa. O que, que precisa ter? O que é que vocês ficam pensando?
2: Você precisa se ausentar de ser autor e ser torcedor. Né? Não tem esse pensamento, ah, não tô fazendo uma música. Não, tô fazendo uma música pra eu torcer. E se isso chega no outro, aí sim, essa coesão, né? Esse

0: falou agora. Se sentir torcedor ouvindo uma música que foi feita pra nós.
1: Cara, então é o seguinte, ouvinte da Mix em todo o Brasil, já estamos na contagem regressiva, conta aí, já a gente vai conhecer o nosso tema para a Copa de 2026, já tem o nome dessa música. Vocês sabiam que até hoje à tarde a gente estava aqui confabulando qual que é o nome do nosso tema, né? Que seria aqui, né? Porque o Marcelo tinha uma ideia, o Brau tinha uma ideia, o Bruno tinha uma ideia, Marcelo Braga tinha uma ideia, o Vika tinha uma ideia, aí depois todo mundo junto, e aí eu me chamo Brasil, daqui a pouquinho, segura aí, a gente... Ah, aliás, tem uma coisa importante. Alguém vai cantar depois uma capelinha aqui?
2: Opa.
1: Nossa, já joguei, cara.
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1: Rapaz, esse estúdio hoje tá incrivelmente bem, como a gente pode falar?
2: Está bem escalado, né?
1: Escalado. Escalado, é porque o papo e toda essa resenha é de futebol. E a gente tá aqui com Carlinhos Brau, com Marcelo Falcão, com o pessoal do Charla Podcast, Bruno Cantarelli, Betão e Bruno Martini. Bruno, você que foi o cara que chamou Carlinhos Brau e Marcelo Falcão.
2: O Ancelotti fazer... da faixa.
1: É, o Ancelotti. O Ancelotti da faixa foi ótimo. Cara, quando você ouve a música e pensa e sente, pronto, tá feito. Porque sempre vai surgindo uma outra coisa no meio do caminho, não vai? E aí, pra chegar esse produto final que a gente vai ouvir agora?
11: Eu acho que eu mandei

0: pro Brown e pro Falcão a V28, se eu não me engano, era a versão. Mas assim, cara, é muito... meu pai é músico, eu nasci no meio da música, então... Isso é uma coisa que é muito difícil de ensinar, mas é muito de um feeling, né? E a gente hoje tava no estúdio, é muito legal isso. Até eu tava vindo pra cá refletindo sobre isso. No carro eu falei, pô, a gente se encontra, o Falcão já sentou, começou a tocar piano, o Brown tocando bateria já... Tipo, a gente vive numa era hoje que é tanta tecnologia, essa coisa da inteligência artificial, de não sei o que, de não sei o que, que esses momentos que, por exemplo, pra mim hoje, me faz lembrar o porquê que eu comecei na música, sabe assim? De você ter essa conexão de verdade, sabe assim? Eu acho que é uma coisa natural. Eu não tenho como ligar pro Brown ou Falcão e falar, ah, você tem que cantar isso. Tipo, não é assim que funciona, entendeu? Se ele escutar e bater pra ele, eu acho que faz sentido. Se ele escutar, bater pra ele, entendeu? Mas não tem como eu obrigar ou alguém chegar e falar, ah, que mesma coisa pra mim. Pô, Bruno, você tem que me ajudar a produzir ou fazer aquilo. Pô, tem várias, às vezes, artistas que eu gostaria de trabalhar e várias sessões que eu já fui, que tipo assim, eu falo, pô, eu acho que eu não vou conseguir somar aqui, sabe assim? Porque às vezes não tem a minha energia, tipo, a gente não... Então eu prefiro até me retirar do que estar lá atrapalhando, sabe assim?
1: Que não foi o caso então, agora, né, cara?
0: Não, exatamente. Então é uma coisa muito natural, né, editar com pessoas assim do bem da música mesmo, isso faz todo o diferencial da
1: parada. E na hora que você mandou a música pro Marcelo Falcão, que ele chegou, ouviu a letra, e aí? E aí, Marcelo?
2: Não, fiquei amarradão, cara. Fiquei empolgadíssimo, não podia dar atenção pro Vika naquele dia, na quinta-feira. Aí cheguei de viagem na segunda, mandei todos os meus meninos pra lá. Os moleques do computador são brabo, né? Tatuagem novinho. Aí mandei eles pra lá, eles ficaram me esperando lá. Eu falei assim, não, cara, a gente só sai daqui depois que a gente entregar essa história. Quando o Bruno tá falando ali de feeling e tal, cara, é uma coisa de respeitar a pessoa que fez aquela coisa e fez com carinho. Falou assim, vou mandar pra você, né, a história da convocação. Pô, pra me mandar pro Falcão e pro Brau, é o que eu tenho por certeza que eu vou conquistar o coração deles pra que isso aconteça. Então acho que é esse é o feeling. Pra saber se tá boa ou tá ruim, não, mas pra saber o feeling, assim, quero trabalhar com os caras e acredito, se eu jogar no Brau, se eu jogar no Falcão naquele momento que ele tá pensando, e eu sou de ir pra dentro, Brau também, de resolver, de querer ajudar, o que eu posso fazer pra melhorar. E eu fiquei amarradão, porque eu queria fazer parte de uma música da Copa, porque tem várias rolando, e eu queria fazer parte daquela que eu me identificasse. E aí o Vika mandou, falou que o Bruno tava, falou que o Brau tava. Falei, pô, essa eu acho que vai rolar.
1: Cara, vou falar pra você, ficou incrível. A gente vai ouvir, mas e aí, Brau? Chegou pra você. E aí, pra dar aquele produto final, aquele dendê, né? No produto final ali, mandou pro Bruno. E aí, na hora que você ouviu, falou, é isso, cara.
3: Não, pô, é isso. E, não, ele me ligou todo empolgado, disse, cara, meu, assim, ele disse, meu, você não acredita. O Falcão cantou a música e cantou pra caralho. Eu disse, poxa, que massa. E já foi um gol, né? Gol atrás de gol. E já fiquei numa felicidade enorme. E por outro lado, eu também achei que eu estaria fora com música na Copa esse ano, porque pô, a última Copa eu tive uma música, foi um grande hit, ao lado de Shakira, que foi Lá Lá Lá, né? Que não foi a música oficial da Copa, mas ela terminou até passando, né? Eu me lembro, chegou a 2 bilhões de views, né? A música de ouvintes, etc. Mas aí, poxa, quando eu soube essa onda de Vika, de Bruno com o Falcão, tipo, pô, a química é essa, vamos embora, vamos fazer, e a alegria,
1: quero entrar, quero fazer,
3: acho que claro, vamos juntos, e aí vambora,
1: bora ouvir?
3: Vambora.
1: Eu Me Chamo Brasil, o tema da Mix pra Copa do Mundo FIFA 2026, que você vai ouvir muito aqui, no melhor mix do Brasil.

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1: Posso falar, cara, tô arrepiado, arrepiado de verdade. Nenhum pelo desse corpo tá tudo arrepiado, mano, porque ficou demais. Carlinhos Brau, Marcelo Falcão, Bruno Martini, parabéns, cara. É algo que fica na cabeça, é chiclete, esse vai ser o tema da Copa no Brasil.
2: Essa
1: por
2: música
1: quê?
2: Vai tocar aí na rádio?
1: Vai muito.
3: Mas vai tocar muito.
1: Você, olha, você não tem ideia de quanto vai, cara, por quê? Quando você ouviu uma vez, você quer ouvir a outra, e a gente vai ouvir outra vez daqui a pouquinho, porque ela ficou muito legal. E é assim que funciona. No final, a gente imagina que vai ficar assim, cara. Pô, tá ali pronto o programa, mas você ouvindo com outra dimensão, não é?
2: É verdade.
1: Aquilo que a gente tá ouvindo no rádio, né?
2: No rádio.
1: Quando você ouve a outra vibe, não é, Marcelo? Não, é. Marcelo também, você ouvir já são homens do rádio, cara. De rir.
2: É o rádio, é o gol que acreditamos.
4: É o gol.
2: É o gol, o gol é isso.
4: Eu vi na rádio, é o gol da gente.
5: Ó, a reação mais correta do momento é do Betão aqui, ó.
2: Qual?
5: É.
2: Qual?
5: Com as lágrimas aí.
6: Peço pra eu falar agora.
7: Mas é o seguinte, vocês capturaram bem o que o brasileiro quer e o que o torcedor que ama a seleção brasileira e quer ver o Brasil muito bem na Copa. Que é gol atrás de gol. A gente não quer ganhar, a gente quer deitar e rolar, irmão.
5: É isso aí.
7: Não é?
5: Essa parada, quer amassar.
7: É dar show, porque o Brasil sempre foi conhecido como um futebol arte, né? E hoje em dia o futebol é muito mais técnico, muito mais truncado, muito mais marcado. Mas quando entra o Brasil com o espírito de, né, seleção brasileira, da Canarinho mesmo, é pra fazer bonito. É pra chegar lá e fazer aquela jogada tipo gol Puska, sacou? Será que a gente vai ver gol Puska na seleção?
5: Tá na hora, eu sempre falo isso. Tem uma galera que fala assim, o Brasil não é mais a melhor seleção e tal. Eu sou completamente contra isso. Acho que a gente, por ter os 5 títulos mundiais, por ter lançado, por exemplo, a simbologia do camisa 10 é por causa do Pelé, né? E por acaso até, ele não ia usar a camisa 10, mas na ordem alfabética ele caiu com a 10, é loucura isso, assim. E aí o Brasil, ele lançou todas as tendências no futebol, né? Futebol que se joga hoje é muito parecido com o futebol que a seleção brasileira jogou na Copa de 70, né? Eu acho que é a maior time da história do futebol, que é a seleção que foi tricampeã do mundo e tal. Então eu acho assim, cara, nós somos os melhores do planeta, cara. E temos que ser reverenciados, assim. 7-1 é um grande golpe, eu acho, de um tempo pra cá, mas assim, continuamos nós com 5 títulos, continuamos nós revelando o maior número de jogadores do mundo. Então você vai ver as principais ligas europeias, o maior número de jogadores ainda são jogadores do Brasil, né? Então assim, é isso, cara, acho que o Brasil tem que ser tratado como a melhor seleção,
2: com certeza.
5: Tem que parar e reverenciar, tem que ter respeito, sim, né? Eu acho que é por aí a parada.
6: E vocês falaram de que da nossa marca, né, que sempre foi o belo, né, o futebol plástico e tudo mais, e essa música, assim, tô ouvindo e assim, já falo, com certeza, no final da primeira fase, vai ter um clipe com essa música que uma série de gols do Brasil. É casamento.
7: Com certeza.
6: Você vê Rafinha, tabelando e gol e essa música de fundo.
7: Não, a música ficou sensacional. Mas agora assim, na opinião de vocês, agora falando um pouco mais de futebol, também do lado torcedor e do lado profissional.
5: Claro.
7: Quais são as maiores pedreiras que o Brasil pode pegar nessa Copa do Mundo? Então, vocês falaram da França já.
5: Eu acho que o Betão concorda com isso também, a gente vai trocar essa ideia, porque tem uma primeira prateleira de França e Espanha.
7: Uhum.
5: Argentina, talvez ali. Acho que o Brasil vem numa segunda prateleira nesse start. Só por conta do trabalho, né? O Brasil teve vários treinadores. O Ancelotti ainda está montando o time dele. Mas, como a gente já falou aqui, os times são muito montados na Copa, né? Só pra gente lembrar, por exemplo, título de 1994. O Brasil estreia na Copa do Mundo com o Raí, ídolo do São Paulo, capitão, né? E camisa 10. E o Raí, numa questão de ajuste de equipe, ele vai pro banco, ali no terceiro jogo, entra o Mazinho, né? E a seleção é campeã assim. Por isso o Dunga é o capitão que levanta a taça, porque seria o Raí. Então era mudança gigante que a gente teve no meio de uma Copa do Mundo. Saiu 10 e faixa, né? E o Brasil encaixa na Copa. Então tem muito isso na Copa do Mundo. Ah, o favorito, por exemplo, a França já chegou como favorito absoluto em 2002, que foi outra Copa que a gente ganhou, e foi eliminada na primeira fase, perdeu pra Senegal na estreia.
8: Então, o próprio Brasil de 2006.
4: Você não acha que tem uma soberba da França, que ela só a soberba dela derrota ela?
5: Eu acho que teve uma frase ontem do Olis,
4: você
5: acha, né?
4: Muito, você falou pelo mundo todo que você é o cara.
6: Ele
4: você
6: falou aquilo mesmo, Olis?
5: Falou. Porque tem uma frase do Olis, é um atacante do Bayern de Munique, né? Grande atacante.
6: Ele é do estranhão.
5: Assim como o Mbappé também é meio marra, né?
4: Também.
5: Então assim. se o Olise chegou e falou: qual craque da Inglaterra você conhece? Harry Kane. Qual craque da Argentina você conhece? Messi. E do Brasil, ele falou: não, não conheço, pô.
0: Aí tá.
5: Fez isso.
6: Acabou pra si, né?
4: Por isso que eu sou fã do Miller, deu uma copada de chupe na cabeça daquele bobão que ele não queria morar o cabelo.
5: Foi.
4: Uma copada de chupe.
0: Vai levar chapéu, né? Vai levar chapéu.
5: É uma declaração de uma seleção que tá se achando muito.
7: Olha essa resenha. Agora, já começou agora, como torcedor, sabe uma coisa que eu queria ver? Desculpa os meus amigos que são, né, da Alemanha, mas eu gostaria de ver uma vingancinha do Brasil meter um 7-1 também na Alemanha. Vai que pega ali no meu caminho. Só pra eu falar, ó, eu vou até tirar o pé também, porque disseram que a Alemanha tirou o pé, pra não ficar feio, porque o Brasil teve um apagão, né?
6: É melhor virar essa página, cola nessa aqui.
7: Não.
6: É porque a vingança teria que ser.
7: Eu virei.
6: A vingança teria que ser na casa da Alemanha, uma semifinal de Copa, e a gente. Se Deus um dia quiser que a gente dê esse troco, não vai dar pra esperar isso, gente. Deixa acontecer, então não se coloca essa pressão dessa Copa, porque esse bobeiro não vai nem encontrar que a Alemanha chega na Copa com uma seleção reformulada, assim. Não acho que a Alemanha chegue junto. Pra mim, se a Alemanha chegar longe, assim, semifinal vai ser surpresa. Você falou de jogo duro além da França, acho que é ficar de olho na Espanha, que se acertou, ganhou a Euro muito bem, e é um time que consegue conciliar a marcação e toque de bola, e hoje não é só toque, o famoso tic-tac, que tem lá o Lamine Yamal, tem o Nick Williams, jogadores que são, parece brasileiro, né? Jogador extremo, habilidoso, Lamine, vai pra dentro, né? E outra, Portugal, cara. Tá com, você olha no mundo inteiro, as principais equipes tem um moleque de Portugal, tá na geração nova, muito bem.
7: E que vai com o Cristiano Ronaldo.
6: Exatamente.
7: Também, que já dá outro
6: Ronaldo,
7: patamar na seleção, né?
6: Cristiano Ronaldo tá numa temporada que provavelmente esse ano ele chega no milésimo dele, e só jogando as principais ligas, né? Não vai chegar na Copa, faltam 70 gols, eu acho. Mas se bobear esse ano, ano que vem, né? 70 gols.
4: Você não acha que o pessoal terminou. Pode fazer pelo Messi, o que fez pelo Messi?
6: Sim.
4: Pelo Cristiano?
6: Eu já vi muita gente falar isso.
4: O que tá com ele é violento.
6: É violento.
4: Pra jogar bola.
7: Agora, jogadores jovens. Faz sentido porque o Cristiano Ronaldo tá jogando lá no Oriente Médio.
6: Ganhou
7: porque
6: os caras
7: jogam pior que ele. Ele vai meter gol pra caramba lá, meu.
6: Não.
7: Fica mais fácil chegar na Copa. Tudo bem. Tem que fazer.
6: Não duvido que o Cristiano Ronaldo fazer seus golzinhos nessa Copa,
7: não. Não tenho a menor dúvida que ele vai fazer bonito.
6: A Copa passada, ele não jogou bem, acabou perdendo a vaga pro Gonçalo, só que tinha um problema com o técnico também, dessa vez o técnico é um espanhol, o Martínez, que foi o técnico da Bélgica, que eliminou o Brasil em 2018, e vem fazendo um trabalho com o Portugal, usando os garotos, e ele capitaneando. Então assim, é um time que se encaixar na Copa.
1: Ouvinte da Mix em todo o Brasil, você já sentiu como é que vai ser a resenha das transmissões do Jogo do Brasil aqui, no Melhor Mix? Então é o seguinte, a gente quer mais que agradecer a esse time de diamantes que tem aqui, muito obrigado. Então, essa voz que você ouviu, você vai ouvir muito nas transmissões.
6: Isso aí.
1: Então, Bruno Cantarelli, muito obrigado. Betão, muito obrigado. Vai ser incrível aqui no Brasil.
6: Amém.
1: E essa trinca aqui, cara. Carlinhos Brau, Marcelo Falcão, Bruno, né? Vocês têm história e vocês fizeram história porque essa música ficou incrível. A gente vai terminar agora o programa. E com essa música incrível. E a gente vai se reunir aqui pra comemorar o nosso Hexa. Eu tomo posse! Vamos lá, rapaziada.
6: Vai, gente, canarinho dela.
1: Vamos, canarinho. Obrigado, rapaziada. Obrigado. Bora então. Eu me chamo Brasil.
3: Essa é a

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0: Mix 6:03.
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0: começar bem a semana, precisa ter uns sons assim, né? Pedrada que você curte, e aí Paraná Mix, e aí fica com vontade de pedir uma música. Não fica com vontade, não, pode pedir. 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Então faz o seguinte, mensagem de voz pro 11 983 408 mil. Nessa mensagem de voz, eu quero saber o teu nome, de onde você tá ouvindo a Mix e o som pra gente começar bem a semana. 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

0: 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Primeiro, deixa eu falar que você, Luísa Sanches, que tem o final do telefone 2030, levou uma caixa de som speaker da Aiva. Luísa, esse presente é nota 1 milhão. Parabéns, uma caixa de som speaker da Aiva já tá quase nas suas mãos. Aguarda aí que a equipe da Mix vai entrar em contato. Parabéns.
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0: Ó, Olivia Rodrigo não tá parando, não. Ela acaba de lançar um novo single. A faixa se chama The Cure. A gente traduzindo, a cura. Tem quase 5 minutos de duração. Uma pegada mais triste, mais melancólica. Aliás, o clipe dessa música, The Cure, da Olivia Rodrigo, também é bem legal. Mas mostra a cantora vestida de enfermeira, mexendo em corações no laboratório, até que as coisas saem do controle. O single de The Cure vai fazer parte do terceiro álbum da Olivia Rodrigo. E vai se chamar You Seem Pretty Sad for a Girl So In Love. Algo mais ou menos como você parece bem triste para uma garota apaixonada. O disco novo da cantora deve chegar às plataformas dia 12 de junho, dia dos namorados aqui no Brasil. Para curtir o novo som da Olivia Rodrigo e assistir ao clipe também que eu acabei de falar, vai na nossa casa na internet, radiomixfm.com.br.
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0: Vai começar o Pad no Zap, vem.
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1: Mix 6:59.
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0: Então tá no ar o programa feito pelo melhor ouvinte do Brasil. Ouvinte da Mix não tem igual, gente. Vocês têm aí um gosto musical 1000%. Então, me ajuda a fazer a programação até as 9, porque todas as músicas que você ouvir até as 9 da noite são as que vão chegar pelo nosso zap. Tá com o celular na mão? 11 983 408 mil. É o número do zap da Mix, esperando a sua mensagem de voz. Não esquece de falar o seu nome, a gente quer te conhecer. De onde você tá ouvindo a Mix? E esse som pra gente conhecer, ou melhor, começar bem a semana. Manda ver.
13: Alô, Rádio Mix, aqui é Ramon Nogueira, do Rio de Janeiro. Toca aí Red Hot Chili Peppers, boa. Tamo junto. Rádio Mix.
0: Valeu, Ramon. Pimentinha no ouvido, essa é boa, viu?
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0: Mix, agora são 8:09. A gente curtiu quem? One Republic. Sou novo, já pediram, hein? Se estão antenados com Need Your Love.
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0: Bora fazer bonito aqui no 11 983 408 mil. Sabe como? Uma das coisas que pode fazer a nossa semana melhor? Ouvir a música que a gente gosta. Então manda essa mensagem de voz dizendo quem é você, de onde você tá ouvindo a Mix e esse som pra começar bem a semana. Pronto, tá feito. Oi, Davis. O Davis, gente, tá em São Paulo, é motorista por aplicativo, motoristas por aplicativo de todo o Brasil, que dão carona pro som da Mix. Vocês são 5 estrelas. Obrigado pela companhia de todos os dias. William é taxista, também taxistas, tamo junto sempre. Márcia tá em Porto Alegre, e você? Me conta, de onde você tá ouvindo a Mix e vamos curtir o quê?
2: Boa semana a todos. Boa. Eu, Domingas, meu filho Vitor Pessoa, portador de deficiência intelectual, sendo de Down, ele só deixa Mix, não pode mudar de rádio, senão fica bravo. Todos os dias estamos no volante a partir das 9 horas e ele gosta de ouvir direto e vamos tocar pra ele. Viva la vida, Coldplay. É isso aí, boa semana, fica com Deus.
0: Obrigado.

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1: E a sua vez, manda aqui aquela mensagem de voz no 11 983 408 mil, como Ronaldo Carreteiro. Ronaldo tá passando por Lusiânia neste momento, em Goiás, tá ouvindo a Mix. José Marta em Recife, a Márcia Murolo tá em Paraibuna. E tu, me conta da onde?
2: Aqui é a Cristina de Porto Alegre, desejo um ótimo início de semana todo. E eu gostaria de ouvir a música de Ed Sheeran, Perfect. Obrigada, beijo.

0: Mix 8h25.
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0: Bora fazer seu show aqui. Faz o check-in no zap da Mix, que é o 11983408000. Mensagem de voz, você manda uma todo dia. Manda uma pedindo teu som.
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2: Diego Barone com uma dica imperdível de game agora, hein? É o Lego Batman, o legado do Cavaleiro das Trevas. Eu tô jogando e assim, já se tornou meu mais novo vício. Que perfeição, tá? Eles conseguiram juntar duas jogabilidades consagradas num único game. A do mundo dos jogos da Lego e a infinidade de pecinhas para destruir e montar, cheio de quebra-cabeças e bom humor. E a do mundo do próprio Batman nos games. Sabe aquele jogo, o Batman Arkham City? Tem o Arkham Knight também, dois grandes sucessos. Então, é como jogar esses jogos, mas em formato Lego. Mas vai muito além disso. Você tem uma ideia? Na fase de introdução, você joga com o Bruce Wayne no caminho para se tornar o herói, com todo o treinamento, e que junta numa única história tramas de todos os filmes do Batman, entrelaçadas, encaixando referências uma na outra de um jeito muito criativo, e isso tá presente em todos os momentos. E tem diversas roupas famosas do Batman para você usar, muitos outros personagens jogáveis, além da chance de pilotar várias versões do Batmóvel. É gostoso de jogar, leve, divertido, não é tão difícil, apesar que tem os desafios interessantes, e celebra o personagem de um jeito único. O jogo Lego Batman, o legado do Cavaleiro das Trevas, está à venda para diversas plataformas. Me segue no Instagram para mais, @DiegoBaroneNoir, e lá tem o link para o canal Kryptonita no YouTube, onde eu apresento vários conteúdos desse universo.
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7: Opa, faz check-in aqui no zap da Mix. Tá com o seu smartphone na mão. 11 983 408 mil. Bora ouvir seu som preferido.
9: E aí? Olá, Rádio Mix. Estou falando de Volta Redonda, Rio de Janeiro. Gostaria de ouvir Razões e Emoções do NX Zero. Um abraço.

0: Minas Gerais, motoristas por aplicativo, golaço, vocês são 5 estrelas. A Guaísa e a Roseli estão na cidade de Piquete, o Edson tá em Arapiraca, nas Alagoas, o Paulo Braz é de Juiz de Fora, Minas Gerais, todo mundo pedindo música, faça como eles. 11 98 3 40 8000, não esqueça de falar o teu nome e a cidade que você tá ouvindo a Mix, tá bom?
1: Oi Mix, oi Pad no Zap, tudo bom? Aqui tudo? É o Marcos, falo aqui de Fortaleza, Ceará, toca aí Cher, Believe, tô ligadinho aqui na programação e adoro a Mix. Tô sempre ligadinho. Valeu.
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0: Snap. Faltam 12 minutos para as 9 aqui no melhor mix do Brasil.
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0: A gente curtiu a Rosaline com o Snap, ou?
2: Exatamente.
0: E aí, bora fazer bonito como sempre, faz um show. É de segunda a sexta a partir das 8 da noite. Todas as músicas que você tá ouvindo são as que chegam no zap da Mix. 11 983 408 mil. Manda.
3: Fala, pessoal da Mix.
0: E aí?
3: Meu nome é Caio, eu falo aqui de São Bernardo do Campo. Uma ótima semana pra vocês.
0: Obrigado.
3: E queria ouvir Pearl Jam, Even Flow.
0: Eita.
3: Valeu, obrigado.
0: Tá com capacete aí? Segura a pedrada.
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1: Mix, falta um minuto para as 9 da noite, fazendo check-out nesse programa de segundona, Lindo, About In Time. Sabe o que a gente podia combinar? De amanhã, às 8 da noite, eu já abri o programa com teu som. Boa, né, não? Já manda uma mensagem de voz agora, dizendo quem você é, de onde você tá ouvindo a Mix, esse som, com a cara da terça, né? 11 983 408 mil. Não se atrase, amanhã às 8.
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0: Está no ar a Voz do Brasil. As notícias do governo federal que movimentaram o país no dia de hoje.
1: Olá, boa noite.
2: Boa noite para você que nos acompanha em todo o país.
1: Segunda-feira, 25 de maio de 2026.
2: Vamos ao destaque do dia. Abertas inscrições para o Enem.
1: Uma novidade. Este ano, concluintes do ensino médio da rede pública estão inscritos automaticamente no exame.
2: O presidente Lula destaca que esse pode ser o primeiro passo para realizar sonhos e transformar o futuro.
3: A hora é agora. Se inscreva, passe no Enem, entre na universidade e faça tudo o que você quiser.
1: E ainda, Desenrola Brasil.
2: Você já pode utilizar o FGTS para renegociar dívidas com descontos e juros mais baixos.
1: A expectativa do governo do Brasil é movimentar mais de 8 bilhões de reais em recursos do fundo.
2: Turismo de natureza em alta. Unidades de conservação federais receberam mais de 28 milhões de visitantes em 2025.
1: Visitação recorde contribuiu com 20 bilhões de reais do PIB brasileiro, que é a soma de todas as riquezas do país. Cleide Lopes.
4: O turismo nas unidades de conservação sustenta mais de 300 mil postos de trabalho em todo o país.
2: Hoje, na apresentação da Voz do Brasil, eu, Mariana Jungmann e Luciano Seixas.
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2: Trabalhadores já podem consultar o saldo do FGTS para renegociar dívidas no